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0: duas horas.
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0: 23 horas. 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

0: zero.
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1: 11 horas. 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
3: Corações. 11 horas, 1 minuto, senhoras e senhores, bom dia. Está no ar Cidade em Revista na edição do dia 9 de setembro de 2026. Eu sou Luiz Carlos de Freitas e junto com toda a nossa equipe, vamos levar até você os principais fatos, informações, reportagens que são destaque em nosso município e também na região. Continue acompanhando o trabalho de entrevistas e reportagens de Graziela Mello, Elison Gonçalves, Zezinho Rodrigues e Daniele Borges, trazendo os assuntos que movimentam a nossa cidade. E nas notícias do Complexo Policial, a apuração continua com Donizete de Almeida. Fique com a gente, se informe, participe, o Cidade em Revista está só começando. Hoje é aniversário do dia 9 de setembro aí da Renata Cristina de Oliveira Costa. Ela mora no São Conrado e ao mesmo tempo ela está comemorando o nível de casamento. Trata-se de Renata Cristina de Oliveira Costa e Rogério Afonso Costa completando 20 anos de casados. João Salviano da Silva no São Jerônimo, Luiz Antônio Matias, o Gu Matias em Varginha, Rosana Francisca Casimiro na Fazenda Primavera, Sérgio Reis Françoso no Boa Ventura, pela passagem dos seus 8 aninhos de vida, Isadora de Andrade Juvenal no Parque São José e no Taquaral Tuti, que é o Evandro Feliciano. Grande abraço a todo mundo, votos de muitas felicidades.
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3: E a previsão do tempo para esta quarta-feira em Três Corações indica o sol entre algumas nuvens, mas também possibilidade de chuva rápida ao longo do dia e durante a noite. A partir de agora, a atenção fica principalmente para

0: Corações e equipes estarão hoje nos bairros Jardim Orion e Jardim Eldorado. Fazedores da cultura encaminham ofício à Secretaria de Cultura com apontamentos e reivindicam acompanhamento das questões levantadas nos editais da PENAB. Polícia Militar Rodoviária faz balanço positivo das operações e destaca conscientização e responsabilidade nos condutores do trânsito. Valorização da primeira infância reforça a importância dos cuidados, da atenção e dos investimentos nos primeiros anos de vida. Pois é, minha gente, o Cidade Revista está começando. Muito obrigado pela sua atenção e vamos então ao primeiro assunto. O governo federal marcou para dia 17 de dezembro o leilão de concessão da ferrovia Minas-Rio. O corredor, com cerca de 733 quilômetros, liga Minas Gerais ao litoral do Rio de Janeiro e inclui o trecho entre Varginha e Lavras. A expectativa é que a retomada da ferrovia possa ampliar as opções para o transporte de cargas e fortalecer a logística no sul de Minas, especialmente para o escoamento da produção de café. Vamos saber mais? Quem traz mais detalhes para a gente aqui no nosso jornal?
1: Bom dia, Luiz Carlos, e para você que acompanha a Cidade Revista, nós vamos trazer mais informações sobre o andamento da ferrovia Minas-Rio. Esse é um projeto que tem gerado muita expectativa aqui na nossa região, principalmente pela possibilidade de melhorar o transporte de cargas e criar novas alternativas para o escoamento da produção. E agora existe uma data definitiva. O governo de São Paulo marcou para dia 17 de dezembro, a partir das 14h, na B3, em São Paulo, o leilão de concessão do corredor ferroviário Minas-Rio. Esse será o primeiro leilão de uma ferrovia no país desde 2021 e também será o primeiro utilizando o modelo de chamamento público, que poderá servir de referência para outros trechos ferroviários que hoje estão ociosos ou que têm a operação parcialmente interrompida. E por que essa ferrovia é tão importante para Minas e também para a nossa região? O corredor Minas-Rio tem aproximadamente 733 quilômetros e faz a ligação entre Minas Gerais e o litoral do Rio de Janeiro. O projeto ele foi dividido em dois lotes. O primeiro, 626 quilômetros, e liga Iguatama, no centro-oeste de Minas, até Barra Mansa, no Rio de Janeiro. E dentro desse lote está também o trecho entre Varginha e Lavras, aqui no sul de Minas, a nossa região. O segundo lote tem 107 quilômetros e liga Barra Mansa a Angra dos Reis. Ou seja, estamos falando aí de uma estrutura que pode ampliar a ligação ferroviária do sul de Minas com pontos do sudeste. E para Três Corações, esse assunto merece atenção justamente pela localização estratégica da cidade dentro do sul de Minas e pela importância que a região tem na produção agrícola, principalmente de café. A expectativa é que a ferrovia possa contribuir para o transporte de cargas e para o escoamento dessa produção, oferecendo uma alternativa ao transporte exclusivamente pelas rodovias. Pelo modelo previsto, a nova concessionária terá autorização de 99 anos para operar o corredor. E a empresa que assumir a concessão terá responsabilidades importantes. Entre elas está a manutenção, a recuperação e a modernização da infraestrutura ferroviária. Também está previsto um prazo de até 2 anos para que a concessionária apresente um plano de recapacitação da ferrovia. A assinatura do contrato está prevista para acontecer até maio de 2027. A decisão de avançar com o projeto ganhou um novo passo no dia 27 de agosto, quando a diretoria colegiada da ANTT, a Agência Nacional de Transportes Terrestres, aprovou a versão definitiva do edital de concessão. Na ocasião, o diretor da agência e relator do processo, Marcelo Fonseca, classificou o corredor como uma referência para muitos projetos de chamamento público e autorização ferroviária. A diferença, nesse caso, é que estamos falando de trechos ferroviários que já existem e que já foram operados anteriormente dentro de um regime de concessão. Isso é diferente de outros projetos ferroviários autorizados nos últimos anos, que em grande parte são chamados de greenfield, ou seja, projetos que partem praticamente do zero. E a Minas-Rio não está sozinho nessa agenda do governo federal. A NTT prevê para este ano a publicação do edital de chamamento público para o trecho entre Arcos, no centro-oeste mineiro, a Barra Mansa, no Rio de Janeiro. Também está previsto um edital da Estrada de Ferro 118, que deverá ligar Vitória, no Espírito Santo, a Porto do Açu, no Rio de Janeiro. E para 2027, estão previstos outros projetos, entre eles...

0: a Ferrogrão, a Malha Oeste e a Malha Sul. No caso do corredor Minas Rio, a expectativa é que o projeto ajude a ampliar a conexão de Minas Gerais com portos do Sudeste. E um dos setores que pode ser diretamente beneficiado é justamente o agronegócio. O café aparece entre os principais produtos com potencial de utilização dessa rota. E isso é especialmente importante para o sul de Minas, que é uma das principais regiões produtoras do café no país. Além do café, a ferrovia também poderá contribuir com o transporte de fertilizantes e outras cargas. Segundo as projeções apresentadas para o projeto, Minas Gerais poderá receber cerca de 38 bilhões de reais em investimento ao longo de 30 anos. E nós vamos continuar acompanhando esse processo aqui no Cidade Revista, principalmente para entender o que a retomada dessa ferrovia pode representar na prática para Três Corações, para o sul de Minas e para o transporte de cargas na região. Luiz Carlos, essas são as informações mais recentes sobre o andamento da ferrovia Minas Rio. Eu volto com você no estúdio.
1: Muito obrigado, Elison Gonçalves, pelas informações. Cidade em Revista, 11:10. 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
1: Olha, no quadro Momento Saúde de hoje, nós vamos abordar um assunto que merece atenção, tanto no trânsito quanto dentro do ambiente de trabalho. Os impactos do consumo de bebidas alcoólicas, substâncias ilícitas e também de uso inadequado de determinados medicamentos. Bom, essas substâncias podem provocar alterações importantes no organismo, no trânsito, e essas alterações podem aumentar significativamente o risco de acidentes. Já no ambiente de trabalho, especialmente em atividades que envolvam máquinas, equipamentos, altura ou direção de veículos, podem comprometer a segurança do trabalhador e também das pessoas ao seu redor. E foi diante dessa preocupação, a Vigilância em Saúde do Trabalhador, a VISAT, em parceria com o CAPES AD e Assistência Farmacêutica do município, estão levando informações e orientações para trabalhadores de empresas aqui da cidade. A proposta é conscientizar sobre os efeitos que determinadas substâncias podem provocar no organismo e alertar para os riscos que essas alterações podem representar no dia a dia profissional. E para falar sobre esse trabalho, os principais riscos e a importância da prevenção, nós vamos conversar agora com a enfermeira da Vigilância em Saúde do Trabalhador, a VISAT, Daniela Santana. Vamos ouvi-la? Vamos ver o que ela tem a dizer aí no Cidade Revista.
3: A Vigilância em Saúde do Trabalhador, em parceria com a equipe do CAPES AD e Assistência Farmacêutica do município de Três Corações, realizou 4 ações de conscientização, abordando os impactos do uso do álcool, substâncias ilícitas e medicamentos na condução de veículos e no ambiente de trabalho. Com esse tema, foram abordadas 4 empresas que usam o transporte para as atividades laborais. As atividades foram realizadas com os trabalhadores da Construtora Gonçalo, terceirizada da rede CEMIG, da Empresa de Turismo e Fretamentos ENDA, do Centro de Distribuição dos Correios, do Transporte Escolar da Secretaria Municipal de Educação, SEDUC, e da Oficina Terceirizada Make Service da Prefeitura Municipal de Três Corações. Durante as palestras, as equipes orientaram os trabalhadores sobre o consumo de determinadas substâncias e que elas podem provocar alterações na atenção, concentração, reflexo, coordenação motora e capacidade de tomada de decisão. Essas condições podem comprometer tanto a condução segura de veículos quanto a realização de diferentes atividades profissionais. Também foram abordados os efeitos que podem permanecer mesmo após o consumo, como os provocados pela ressaca, além da ação de medicamentos e outras substâncias capazes de causar posterior sonolência, lentidão, agitação ou alterações de comportamento. No trânsito e no ambiente de trabalho, esses efeitos podem aumentar o risco de acidentes. As ações tiveram como foco a prevenção e a conscientização dos trabalhadores sobre comportamentos que podem comprometer a própria segurança e a de outras pessoas, incentivando a adoção de práticas mais seguras durante a jornada de trabalho e na condução de veículos, ficando de exemplo para outras empresas e outros colaboradores sobre a importância de prevenção e da promoção em saúde, prevenindo acidentes e de Trabalho e Doenças. Essa iniciativa integrou as ações da Secretaria Municipal de Saúde por meio da atuação conjunta de diferentes serviços da rede municipal, onde do CAPS-AD participaram a psicóloga Lisiane, o psicólogo Lúcio e a enfermeira Ludmila. Da assistência farmacêutica, o farmacêutico Cláudio, coordenador, e da Vigilância em Saúde do Trabalhador, Visate, a enfermeira Daniela. Obrigada, um abraço a todos, um bom dia.
1: Muito obrigado. 11:14, ainda se tratando do quadro Momento Saúde agora, vamos às informações sobre vacinação. A vacinação antirrábica entra na reta final em Três Corações. E a Vigilância em Saúde vem reforçar o chamado aos tutores para que não deixem de levar seus cães e gatos para serem imunizados. A vacina é a principal forma de prevenção contra a raiva. É uma doença grave que pode ser transmitida de animais aos animais, perdão, e também aos seres humanos. Então, hoje, dia 9 de setembro, quarta-feira, onde estará a equipe? No bairro Jardim Orion, lá no ponto de ônibus. No bairro Jardim Eldorado, Bar do Paulista. Amanhã, dia 10 de setembro, quinta-feira, é a vez da equipe de vacinação antirrábica se posicionar no bairro Belo Horizonte, exatamente na quadra do bairro. E também no bairro Santana, a rua Bororós. No dia 11 de setembro, sexta-feira, o bairro Santo Afonso recebe a equipe da vacinação antirrábica na pastelaria do Mateus. E no bairro Nova Três Corações, no PSF. Dia 12 de setembro, que vai cair no próximo sábado, o bairro Jardim Europa está posicionado ali, a equipe na mercearia. Não informou qual mercearia é, mas está dizendo aqui, mercearia do bairro Jardim Europa, né? E o bairro Tapera, o Marmitex da Neia, em frente ali. No bairro Santa Teresa, ao lado da Toa Toa Lanches. E o Momento Saúde, então, informando a respeito destes locais, para que você continue nessa última etapa a vacinar cães e gatos aí. Atenção, tutores, então, não deixe para a última hora. 11:16, quadro Momento Saúde termina por aqui.
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1: 11:19, estamos de volta. E hoje, quarta-feira, 9 de setembro, acontece a abertura dos Jogos do Bairrinho Social. É isso mesmo, aqui em Três Corações. Vamos conferir todos os detalhes com a nova repórter do Cidade Revista, Daniele Borges. Bom dia, Daniele.
9: Bom dia, Luiz Carlos. Bom dia, ouvintes. Os Jogos do Bairrinho é um campeonato intermunicipal que envolve vários bairros daqui de Três Corações. É um esporte de base que contribui para a prática esportiva de crianças e jovens. Este ano tem uma nova modalidade, que é o Sub-15 Feminino. O objetivo desse campeonato é promover a integração entre os bairros e proporcionar às crianças e os adolescentes a oportunidade de vivenciar o esporte de forma competitiva e, ao mesmo tempo, educativa. Confira mais detalhes na entrevista com o secretário de esporte, André Ribeiro.
10: Muito obrigado mais uma vez pela oportunidade de trazer boas novas para o esporte Três Corações. E vem aí o nosso bairrinho, né? O mais aclamado, o mais solicitado, o que envolve grande paixão, grande alegria e grande envolvimento das famílias tricordianas. É o esporte social pedindo passagem, né? Para que a gente possa trazer bastante experiências para essas crianças, para o desenvolvimento integral desses atletas e a promoção do esporte na nossa cidade. Faço o convite para vocês na próxima quarta-feira, dia 9 de setembro, às 19h, para a nossa abertura do bairrinho. Abertura que vai contar com a presença e o desfile de todas as delegações, a presença das grandes autoridades, das autoridades máximas, né, do esporte, que são as famílias e principalmente os atletas. Uma competição que a gente tem um carinho, uma empatia, um afeto muito grande. Convido a nossa população para que possa desfrutar desses jogos, né? Nós temos cerca de 60 equipes participantes que nós vamos desenvolver várias categorias, né? Desde sub-7, sub-9, sub-11, sub-13, sub-15. Esse convite muito especial para que as famílias possam, neste mês de setembro, que é o mês do aniversário da nossa cidade, celebrar o esporte com a gente nos jogos que vão acontecer sempre no ginásio Pelezão. Né? Ao longo de setembro e outubro, provavelmente vai ser um campeonato mais longo. Nós vamos preparar e receber a nossa comunidade para essa linda celebração do esporte. Todos estão convidados, então dia 9, abertura do bairrinho. Secretaria de Esportes, mais uma vez, através do nosso prefeito Dimas, a Davi Flávio, apoiando e promovendo o esporte para que a gente possa fazer uma grande transformação na nossa comunidade.
9: Essa competição é uma realização da Liga Esportiva Tricordiana. É uma oportunidade para os jovens desenvolverem disciplina, trabalho em equipe. Além da abertura dos jogos do bairrinho, hoje às 19h no ginásio do Pelezão, também será hoje a abertura dos jogos da Copinha, que é voltada para equipes de clubes, instituições privadas. Esse campeonato será um grande momento para todas as famílias tricordianas.
1: Ok, dado o recado, seja bem-vindo então à abertura do bairrinho. 11:23, Cidade Revista no ar. Bom, outro assunto agora. Na semana passada, nós divulgamos aqui no jornal uma convocação feita por Ronildo Prudente para uma reunião com artistas, produtores e fazedores da cultura de Três Corações, ou de cultura, realizada lá na Câmara Municipal para tratar dos editais da Política Nacional Aldir Blanc, a PNAB. O encontro teve como objetivo orientar os participantes sobre inscrições, documentação e procedimentos necessários para a participação dos editais. Agora, nessa edição, Ronildo Prudente retorna ao nosso programa para fazer ali um balanço dessa reunião. Ele vai falar sobre os principais pontos que foram discutidos e também destacando aí os encaminhamentos que surgiram a partir desse encontro. Na primeira parte, Ronildo Prudente.
11: Hoje eu vim trazer um resumo da escuta pública que nós fizemos na Câmara Municipal de Três Corações. Quero agradecer a presença do Jonathan, da Secretaria de Cultura, e também agradecer o pessoal da Câmara que nos recebeu muito bem lá. Estavam presentes 31 pessoas. Essa reunião foi para a gente tratar de problemas sérios que nós estamos tendo na aplicação dos editais aqui em Três Corações, nesse ciclo 2. Foi uma aplicação totalmente confusa, os editais estavam confusos, as erratas estavam confusas, não houve diálogo entre a empresa que foi contratada para fazer a aplicação e os artistas. Então, acarretou nisso que nós chegamos hoje. Nos outros 3 anos, tivemos uma aplicação tranquila nesse quesito, né, da aplicação dos editais. Foram editais simplificados, todos tinham condições de fazer, fizemos as buscativas. Então, entre as questões, tem uma delas. De ano a ano, nós estamos conseguindo aumentar a participação dos artistas, aumentar o número de inscritos. E isso é muito importante. Esse ano reduziu bastante o número de inscrições. O ano passado, nós tivemos 160 projetos. Esse ano, nós tivemos 123 projetos. Agora, a questão mais problemática que nós tivemos e que nós estamos tentando resolver é a seguinte. Esse ano, o edital de fomento teve 86 projetos inscritos. 59 projetos foram desclassificados. E no edital de premiação, nós tivemos 36 inscritos. E desses 36 inscritos, 25 foram desclassificados. 65% de desclassificação. Isso é um absurdo, porque não dá para dizer que os artistas de Três Corações, que participaram por 3 anos, todos conseguiram fazer as inscrições, todos conseguiram alcançar notas de classificação, não dá para falar que esse ano foram eles que desaprenderam como se faz as inscrições.
1: Bom, e a partir desse resultado, Ronildo explica que a reunião também deu origem a um ofício. Ofício esse encaminhado à Secretaria Municipal de Cultura, solicitando que o órgão tome a frente dessas questões levantadas pelos fazedores de cultura e acompanhe os pontos considerados mais sensíveis nessa edição dos editais. Segundo ele, a Secretaria de Cultura e o órgão titular responsável, né, pela condução desse processo, por isso deve contar com os servidores da própria pasta, pois é o órgão titular, né? E acompanhando todas essas etapas, já que se trata da aplicação de uma legislação. As explicações continuam, Ronildo.
11: Porque é assim que funciona. A Secretaria de Cultura, ela é o órgão titular da apresentação. Decisões administrativas é a Secretaria de Cultura que toma. A empresa não é para tomar decisões. Ela é para fazer uma assessoria técnica na aplicação dos editais. E até para isso, tem que ter servidores da Secretaria de Cultura para acompanhar o serviço. Nós estamos falando uma lei e é necessário que se siga todos os critérios dessa lei, que se siga todos os parâmetros. Então, a reunião foi para a gente passar novamente para os artistas como fazer a inscrição para a gente conseguir fazer a aplicação do recurso até 14 de dezembro, porque se não pagar 60% do valor total até 14 de dezembro desse ano, nós ficaremos sem o recurso financeiro para a PNAB do ano que vem. Porém, a parte importante da reunião foi que nós fizemos um ofício para a Secretaria de Cultura tomar rédea dessas questões conversar com a empresa, apresentar essas questões. Vamos aguardar para ver se, seguindo o ofício que nós enviamos para a Secretaria de Cultura, apontando todos os pontos sensíveis, se conseguem resolver com a empresa, e se não conseguir, nós vamos ter que ver, talvez tenha que realizar tudo de novo. Aí a gente corre o risco de perder o recurso do ano que vem. Então a reunião foi para isso, principalmente para a categoria artesanato e para as folias de reis, que é um edital de premiação, que é um edital de reconhecimento da trajetória das folias de reis, das culturas populares. É um edital que é para ser extremamente simplificado.
1: Bom, vamos lá. 11:29. Mais uma parte para finalizar. O Ronildo afirma que os fazedores de cultura já estão se preparando para a realização de uma audiência pública. Essa audiência deverá ampliar o espaço para o debate e para a apresentação dos questionamentos relacionados aos editais da PENAB. Ele vem reforçar ainda que permanece ao lado dos artistas e fazedores de cultura de forma voluntária, contribuindo com orientações e buscando colaborar para que as demandas da classe sejam ouvidas e discutidas.
11: E de qualquer forma, nós estamos nos preparando para agendar uma audiência pública para conversar com o secretário, com a empresa, com a presença da sociedade civil, para que a gente apresente quais foram as dificuldades, quais foram os problemas que não estão nos artistas, estão no processo, para a gente conseguir alinhar e que isso não aconteça novamente. Reforçando, eu sempre faço esse meu trabalho aqui com o município de forma voluntária e me coloco à disposição, os artistas também se colocam à disposição, para que a gente consiga alcançar eficiência. Então, é muito importante que a gente consiga marcar essa audiência pública o mais rápido possível, para a gente resolver junto com a secretaria, em parceria, essas questões. Um grande abraço.
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1: 11:31, intervalo, e a gente volta em instantes.
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1: 11:36.
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1: Bom, e a gente abre o Rádio Notícia de hoje com um pedido de solidariedade. Isso em prol do Canil São Lázaro, que abriga atualmente mais de 100 cães e precisa de manutenção constante. Nesse momento, o local está necessitando de uma reforma que vai incluir pintura, troca de algumas grades e portões e também de telhas. E para realizar esse trabalho, toda ajuda será bem-vinda. A Rose Fontana, que é responsável pelo Canil, vem aqui agora no Cidade Revista fazer um apelo à comunidade. De repente, você que está me ouvindo agora tem na sua casa sobras de materiais de construção. Muitas casas têm. Tintas, areia, cimento, telhas, materiais que não serão mais utilizados. Pode transformar aquilo que está parado em uma boa ação. Que tal? Hã? Em vez de deixar esse material se perder aí no tempo, que tal destiná-lo ao Canil São Lázaro? Você pode fazer isso? Então, ajude a melhorar o espaço onde estão abrigados mais de 100 cães. Vamos ouvir o pedido aí de colaboração feito pela responsável do Canil, Rose Fontana.
19: Bom dia aos ouvintes da Rádio Tropical. Então, o Canil, eu fiz o Canil já faz muito tempo e a gente sempre tem que estar fazendo manutenção. Mas como aqui a gente gasta muito ração, porque é muito cães, agora a gente está precisando dar uma reforma no portão. Quem tiver algum portão de ferro, cultiva aqui de Canil, porque está ficando podre embaixo, está em chuva, sol. Quem tiver um resto de tinta que usou na casa, às vezes sobrou um pouco de tinta, que não for usar, que não jogue fora e mande para o Canil, porque a gente quer ver se esse ano a gente consegue dar mais uma pintura no canil e reformar o portão. A gente vai precisar reformar também o chão do canil, mas a gente precisa de areia, cimento, porque tem muito buraco que vai fazendo com o tempo no canil. É, o telhado que precisa, às vezes, de reforma. Se alguém tiver qualquer material de construção que possa doar, uma tinta que seja um resto de tinta, quem puder fazer qualquer coisa de doação que não vá afetar a pessoa, que a pessoa queira doar de coração, nosso caminho recebe, nossa, de coração mesmo, que Deus abençoe. Então, a mão de obra a gente paga, só que a mão de obra tem que ser a gente, que não é qualquer pessoa que entra lá no canil, tá? Porque é muito cachorro, então geralmente o pedreiro ou alguém tem medo de entrar lá dentro.
20: Ô, Rô, hoje o canil tem centenas de animais, né?
19: Tem, a gente tem muitos animais aqui, a maioria é idosa, cachorro velho, que começa a dar problema, e quer dizer que precisa muito da ajuda da gente. Então, praticamente é o dia inteiro por conta dos meus idosos. Mas estão muito amorosos, que graças a Deus, meu marido, meu filho, tudo me ajuda, entendeu? Às vezes, porque agora eu perdi uma visão e eu não posso dirigir, então eles pegam esse caso para mim, que são doados. A ração a gente ganha um pouco, mas a gente tem que interar, comprar bastante, que são muito crentes, e assim a gente vai indo. Todos os dias a gente tem com ração, água. Então, quem puder ajudar o canil mensalmente, não, eu vou doar um saco de ração, aqui eu agradeço de coração, porque é luta dia a dia, eles comem, eles bebem, eles ficam doentes, remédio, tudo. Se a pessoa puder, não só na campanha, puder doar no mês pra gente um saco de ração, uma medicação que já não usa mais, uma vitamina, eu agradeço de coração. O telefone do Canilton Lázaro é 35 99169 8256. Deus abençoe a todos os ouvintes da Rádio Tropical. Eu só tenho a agradecer a Rádio Tropical.
1: Ok, vamos ajudar então mais uma vez. Rose Fontana, Canilson Lázaro, é um trabalho excepcional, né, gente? Excepcional. De tentar salvar esses animais, muitos deles, né, iam ter a sua, um final triste e foram parar lá no canil. E hoje estão aí bem alimentados, bonitos, esperando serem adotados, né? Então, materiais de limpeza, ração, medicamentos que estejam, obviamente, em bom estado, mas você, de repente, não está utilizando mais, o Canil São Lázaro aceita toda essa ajuda. Faça isso, colabore para que esses animais continuem sendo, né, bem tratados, como sempre foram. 11 horas e 41 minutos e visite o canil, gente. Visita lá. Quem sabe você não tem o coração aí, né? Não se apaixona por algum animalzinho que está lá e passa a adotar, a trazê-lo para casa e a respeitá-lo, né? Tirando lá do canil e dando a ele um novo lar, uma nova família. 11 horas e 41 minutos, Boletim Rádio Notícia termina por aqui. Obrigado, Rose Fontana, e a todos que participam do quadro.
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1: A Polícia Militar Rodoviária faz um balanço positivo das operações e vem destacando a conscientização e responsabilidade dos condutores no trânsito. E quem retorna nessa edição é o comandante do 3º Grupamento da Polícia Militar Rodoviária de Cambuquira, Sargento Marco Aurélio. Ele traz um balanço positivo dessas operações que foram realizadas no período e destaca que os resultados podem ser o reflexo da maior conscientização dos motoristas sobre as normas de trânsito e da responsabilidade dos condutores. Com a palavra, o sargento.
22: Sargento Marco Aurélio, comandante do 3º Grupamento da Polícia Militar Rodoviária de Cambuquira. Breve balanço aqui do feriado na nossa área. Não houve, né, ocorrência de sinistro com vítima, graças a Deus, né? Nós desencadeamos aí, a Polícia Militar Rodoviária desencadeou várias operações no trecho da MGC 267, 460, LMG 1055, pela ocasião das festas aí, festividades aí na cidade de Olímpio Noronha e campanha. No decorrer das operações, foram flagrados aí alguns condutores, né, com sinais de de embriaguez e foram submetidos aí a sanções administrativas cabíveis, né, e autuações. Também foi, tivemos êxito aí na recuperação de um veículo, né, um flagrante aí de um veículo adulterado e dentre outras ocorrências aí no que tange o policiamento rodoviário e nosso empenho, né, contra a criminalidade aí nas rodovias. As rodovias da nossa área transcorreu o fluxo normal, um fluxo de ida e volta de viagem normalmente, sem demais alterações, né, e mostrando aí que a maioria dos usuários da via está se conscientizando, né, das normas de trânsito aí e das suas responsabilidades aí no que convém aí na condição dos veículos. Terceiro grupamento rodoviário de Cambuquiro, onde o trecho sob nossa responsabilidade é a MGC 267, que liga ali a 381 até a cidade de Caxambu, né, sob a nossa jurisdição, próximo ali a um pouco depois do trevo ali de Águas de Contendas. E temos aí as rodovias limítrofes também, a MG167, liga Três Corações até a 267, passando por Cambuquira, a MGC460, que tem a saída ali no trevo da 267, sentido a cidade de Lambari, passando pelas cidades de Lambari, Jesuânia, Olímpio de Noronha, que liga, tem a chegada até a cidade da Estância Mineral aí de São Lourenço, e também a cidade de Campanha e Monsenhor Paulo, fazendo aí todo esse trecho aí com aproximadamente 170 quilômetros aí de estradas, de rodovias, né, sobre a responsabilidade do terceiro grupamento da Polícia Militar Rodoviária.
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1: O jornal Cidade em Revista traz agora uma convocação oficial da Justiça da Comarca de Três Corações. O excelentíssimo senhor doutor Denis Ferreira Mendes, juiz de direito da primeira vara criminal Infância e Juventude e Cartas Precatórias, informa que a sessão ordinária do Tribunal do Júri será realizado no dia 30 de setembro de 2026, às 9:30 da manhã. Para esta sessão, foram sorteados os jurados que deverão comparecer conforme a convocação judicial. Vamos apresentar então a relação dos jurados convocados. Prestem atenção.
7: A sessão ordinária do júri desta comarca será realizada no dia 30 de setembro de 2026, às 9:30 da manhã, tendo sido sorteados para a referida sessão os seguintes jurados: Jaqueline Brilhante, Jocielen Furtado de Mendonça Vitor Leão, Betânia Costa Pinto, Jaceane de Oliveira Rosa, Wanda de Oliveira, Vera Lúcia Costa Marques, Paulo Afonso Rezende Borges, Cauê Ferreira Bueno da Silva Viana, Natália Abigail da Silva Francisco Souza, Crislane Ferreira Madeira Narciso, Luiz Venício Vicchiato, Cândido Rodinei Allen, Aparecida das Graças Salviano das Dores, Jane das Graças Nogueira, Leandro Mesquita de Souza, Thaís Elaine Silva de Oliveira Santos, Lineker William de Souza, Pablo Leonardo Nogueira, Fátima dos Santos, Brenda Laura Pereira Lima, Jaqueline Linder de Azevedo, Ana Luísa Rodrigues, Cícero José Merlin Correia, Edmara Graciele de Andrade Melo. Jurados suplentes: Ágata Vitória de Andrade Carvalho, Rauane Maria Velar de Melo, Rafael Maria Azalim, Arielle Custódio Silva, Elidiane Aparecida Bastos, Lavínia Micaele Cruz, Daniel do Carmo Cândido de Paula, Carlos Gabriel de Oliveira Silva, João Vitor Guilhermino Messias, Sebastião Ângelo Garcia, Lorena Firmino de Oliveira, Nayara Naja de Assis Andrade, Débora Matias Silva, Tainá Novaes Martins. Notifica, pois, a todos os jurados sorteados aqui mencionados para que compareçam na sala destinada às reuniões do júri desta comarca, no edifício do Fórum Dr. Marcos Coelho Neto. O endereço é Avenida Conrado Grossi D'Ângelo, número 509, Morada do Sol, no dia 30 de setembro, às 9:30 da manhã, e nos demais dias seguintes, enquanto durar a sessão, sob as penas de lei.
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9: No Em Tramitação de hoje, a gente vai falar de um projeto que mistura esporte, memória e uma história que tem bastante ligação com a comunidade. Está em andamento na Câmara Municipal um projeto que propõe dar o nome de Luiz Alexandre Ribeiro, o conhecido Quiroga, a uma quadra poliesportiva de Três Corações. E antes de entrar nos detalhes, vamos entender exatamente qual é o espaço que está sendo denominado. A proposta é que a quadra localizada entre a rua de Jamir Ferreira Moraes e a rua 3, no bairro São Sebastião, faz se chamar quadra poliesportiva Luiz Alexandre Ribeiro, Quiroga. O projeto é de autoria dos vereadores DJ Wesley e Du Caragorda. Mas por que Quiroga? A justificativa apresentada pelos vereadores conta uma história bastante ligada ao esporte e à comunidade da Cutia. Luiz Alexandre Ribeiro morava no bairro desde 1980 e, segundo a justificativa do projeto, construiu ao longo dos anos uma forte relação com o futebol e com o futsal, e não foi apenas como jogador. Quiroga também participou da formação de equipes e atuou como treinador. Entre as histórias citadas está a criação do time Vila Viana, que participou do Campeonato Varziano. Depois, ele criou a equipe Salão JK de Futsal e conquistou seu primeiro título como treinador nos Jogos de Primavera. E tem mais, como treinador da escola polivalente. Quiroga foi 7 vezes campeão estudantil. Também são citados 4 títulos de futsal ligado à Cotia e outras 4 conquistas no campeonato de futebol de areia realizado no Jardim Paraíso. Ou seja, a justificativa do projeto tenta mostrar que a homenagem não está sendo proposta apenas pelo fato dele ter participado no esporte. A ideia é relacionar o nome Quiroga justamente com o espaço esportivo e com a comunidade onde ele teve uma trajetória importante. E tem um detalhe interessante nessa história. O Quiroga já recebeu uma homenagem no município anteriormente, com o nome atribuído a outro espaço público. Então, poderia surgir a pergunta, pode a mesma pessoa ser homenageada novamente? Segundo a justificativa do projeto, pode, em situações excepcionais. A Lei Municipal de número 4.686, de 2022, prevê essa possibilidade quando existe uma justificativa específica. É justamente nesse ponto que os autores sustentam a proposta. A argumentação é que não seria simplesmente repetir uma homenagem. A nova denominação estaria diretamente relacionada ao esporte, ao bairro e à própria história da quadra. A quadra, inclusive, está passando por uma reforma. E é aí que entra outro argumento apresentado no projeto. Com a revitalização do espaço, a proposta seria aproveitar esse novo momento para também preservar a memória de quem teve participação na história esportiva naquela comunidade. Na prática, então, o projeto pretende juntar duas coisas: a recuperação de um espaço público, a homenagem a uma pessoa que teve uma trajetória ligada àquele espaço e ao esporte. Mas atenção, ainda não é lei. O projeto deu entrada na Câmara no dia 8 de novembro e agora precisa seguir os trâmites legislativos. Isso significa que ele ainda precisa passar pela análise da comissão, seguir para discussão e votação pelos vereadores. Se for aprovado, ainda vai para a etapa seguinte, que é a sanção ou eventual veto do prefeito. Só depois de todo esse processo que a dominação poderá se tornar oficialmente uma lei municipal. É esse justamente o objetivo em tramitação, pela aquele projeto que parece no sistema da Câmara, muitas vezes cheio de termo jurídico, e explicar de uma maneira mais simples o que está sendo proposto e em que etapa está. Neste caso, a proposta é dar o nome de Luiz Alexandre Ribeiro, o Quiroga, a quadra poliesportiva localizada entre a rua Ademir Ferreira Moraes e a rua 3. Uma homenagem que, segundo a justificativa apresentada, busca preservar a memória de uma trajetória ligada ao futsal e ao futebol e à comunidade. Na próxima edição, a gente pega outro projeto que está passando pela Câmara e explica para você o que está sendo discutido e o que pode virar lei no município. Porque você já sabe, em tramitação é onde a cidade se encontra. Até a próxima.
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6: Horas e 57 minutos.
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1: 11:57 O Cidade Revista não terminou, não terminou. Nós vamos fazer uma pequena pausa, porque daqui a pouco, em contato com a Rádio Inconfidência, estaremos na transmissão, né, do horário eleitoral gratuito no rádio, ok? Uma parada agora do meio-dia ao meio-dia 25. Portanto, fique atento, aguarde. Meio-dia 25 a gente retoma o Cidade Revista e daqui a pouco tem as ocorrências policiais. Um minutinhos aí, alguns minutinhos aí da sua atenção para com o horário eleitoral, viu? E continue, boa refeição para você, boa hora de almoço. A gente volta daqui a pouquinho a partir das 11:25 meio-dia 25, perdão, daqui a pouquinho.

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3: Caminhoneiro foi encontrado morto dentro de carreta em Pouso Alegre. Acidente deixa mãe e filho feridos em Cachoeira de Minas. Motoqueiro empina moto, bate em poste e é preso em Boa Esperança. Polícia Civil investiga o caso do cavalo encontrado morto a tiros no pasto em Campanha. Briga deixa jovem ferido no bairro Vista do Lago em Lavras.

antigo posto de combustíveis Cascatinha, às margens da rodovia Fernão Dias, em Pouso Alegre. O veículo estava ali desde a madrugada de domingo. Alan tinha completado 37 anos no último sábado. A Polícia Civil realizou a perícia no local, removeu o corpo ao IML para exames e aguarda os laudos para determinar se as lesões foram causadas por agressão ou outra circunstância. Foi o pai dele que o encontrou morto e acionou a Polícia Militar. Acidente deixa mãe e filho feridos em Cachoeira de Minas. Um Fiat Palio saiu da estrada na rodovia MG-173 em Cachoeira de Minas, caiu em um barranco às margens da estrada e capotou, ferindo a motorista de 32 anos e o filho dela de 10 anos. Os dois foram levados ao pronto-socorro local. A motorista foi submetida ao teste do bafômetro pela Polícia Militar Rodoviária e o resultado foi negativo. Motoqueiro empina moto, bate em poste e acaba preso em Boa Esperança. Um motoqueiro que conduzia sua motocicleta fazendo manobras perigosas no bairro Vila Neuza, em Boa Esperança, trafegando com a roda dianteira empinada, perdeu o controle e bateu a motocicleta contra um poste da CEMIG. Apesar do impacto, ele não ficou ferido e foi preso em flagrante por crime de trânsito. Direção perigosa de veículo na via pública é crime de trânsito e infração gravíssima. A punição inclui também multa pesada, suspensão da CNH e apreensão do veículo. Polícia Civil investiga o caso do cavalo encontrado morto a tiros no pasto em Campanha. A Polícia Civil abriu inquérito para apurar a autoria da morte de um cavalo encontrado baleado em uma propriedade no município de Campanha. O dono, ao retornar de viagem, deu falta do animal e saiu à procura dele, encontrando-o sem vida. A Polícia Militar foi acionada e registrou um boletim de ocorrência que foi encaminhado à Polícia Civil para a apuração do caso. Briga deixa jovem ferido no bairro Vista do Lago, em Lavras. A Polícia Militar foi acionada para atender a uma briga com o uso de facão no bairro Vista do Lago. De acordo com os policiais, dois jovens entraram em luta corporal e um deles desferiu diversos golpes no outro. A vítima foi socorrida por populares e levada à UPA. O agressor fugiu, deixando o facão no local. Até o encerramento desta matéria, o suspeito não tinha sido preso. Dois homens presos pela Polícia Militar em Itajubá após furtarem um carro em Paraisópolis. Em Itajubá, a Polícia Militar prendeu dois homens e recuperou um carro que tinha acabado de ser furtado em frente à residência do proprietário em Paraisópolis. A Polícia Militar de Itajubá recebeu as informações da rede rádio e montou o esquema de cerco e bloqueio, localizando o veículo com os suspeitos. Eles tentaram fugir. Houve perseguição pelas ruas da cidade até serem abordados em um

0: Cruzamento e presos. Segundo informações, eles têm diversas passagens por envolvimento com tráfico de drogas. 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Encerramos o programa Cidade em Revista desta quarta-feira, agradecendo a sua audiência e desejando uma boa tarde.
1: 1:10.
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0: 1:26.
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0: 1:46.
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0: 2:53.
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0: 3:59.
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0: 5 horas.
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0: 6 horas.
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3: Bom, gente, agora são 6:31, 6:31 da nossa manhã. 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
3: Tudo bem, agora são 6:33 da manhã. 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

0: Bom dia pra você, 6h35 já, o nosso dia começando, tempo fechado, né? Você percebe aí o tempo fechado na querida, nossa querida, saudosa Três Corações, né? Aquelas nuvens mais um pouco carregadas. Mas e aí, chove, o que importa hoje é chove ou não chove? Vai chover ou não vai chover? Segundo clima tempo, hein? Hoje tem sim grande possibilidade de chuva. E saltou quase 100% de chance de chuva aqui para Três Corações. 98% de chuva aqui para nossa cidade. Hoje tem previsto aí 2,7 milímetros de chuva aqui para nossa cidade. E lembrando que a temperatura vai variar entre a mínima de 16 e a máxima de 26 graus. A umidade relativa do ar variando também entre a mínima de 68% e também a máxima de 100% na manhã dessa quinta-feira, 10 de setembro. Então leve o guarda-chuva, se proteja, porque hoje tem previsão de chuva. Agora não tá chovendo, mas a previsão de chuva para toda, para Três Corações nessa quinta-feira, tá? Segundo o Climatempo. Bom, nosso dia começando, estamos no dia de número 253, faltam 112 dias para terminar o ano. 10 de setembro é marcado pelo Dia Mundial da Prevenção ao Suicídio, gente. Uma data que chama atenção para a importância de falar sobre a saúde mental, acolher, né, quem tá talvez passando por essa dificuldade e buscar ajuda aqui no Brasil, principalmente. A campanha Setembro Amarelo reforça essa mensagem durante todo o mês, mas não é só setembro, né? A gente sabe disso, né? Eu tenho um Setembro Amarelo, pessoal, né? Tem aí que é um mês aí do combate, né, a essas, né, enfermidades emocionais, né? Então tem que ter uma atenção e não é bobeira. Você que fica prejulgando aí, não é bobeira, viu? Bom, hoje é aniversário também de Guga Kuerten. Hoje quem completa 50 anos é um dos maiores nomes do esporte, né? O Guga. Guga, lembra do Guga, né? Nascido em Florianópolis, 10 de setembro de 1976. Guga conquistou 3 títulos também, né? E chegou ao número 1 do mundo em 2000. Mais do que título, também ficou conhecido pela simpatia de aproximar, né, o esporte tênis ao do público brasileiro também, né? Grande Guga. Também nesse mesmo dia tem o fato que narra essa quinta-feira também, aliás, essa quinta não, narra o dia 10 de setembro, né? 1808, entrava em circulação a Gazeta do Rio de Janeiro, considerado o primeiro jornal impresso publicado no Brasil. Lembrando que a publicação marcou uma mudança importante na história da imprensa brasileira, sabia disso? Marcou não só a imprensa brasileira, mas também a imprensa internacional. Então, para você que está começando o dia, excelente manhã, obrigado pela sua audiência, pela sua companhia, pela sua parceria. Nós vamos seguindo a nossa vida até as 11 da manhã, com muita coisa acontecendo aí no nosso programa também, tá? Roberto canta aqui na Tropical.
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0: 6:59.
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45: Bom, estamos de volta aqui na Tropical em Três Corações, nos estúdios da 95, já, né, se fazendo a cadeia com a Rádio 3, a nossa co-irmã, né, e trazendo para você que tá aí do outro lado já dessa quinta-feira, 10 de setembro, o nosso programa. Volto já, tem em bloco comercial, volto já já com o nosso programa, viu? 7:25 da manhã, bom dia.
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2: Bom, dando um giro no nosso Rádio Notícia, é a sua voz em destaque. Pedido do boletim no dia de ontem, pedido de solidariedade em prol do canil São Lázaro, que abriga atualmente 100 cães e precisa de manutenção constante. Nesse momento, o local necessita de uma reforma que inclui pintura, troca de algumas grades e portões e também telhas. A Rose Fontana, responsável pelo canil, faz um apelo à comunidade e quem tiver em casa sobras de materiais de construção, como tintas, areia, cimento, telha ou materiais que não serão utilizados, podem transformar aquilo que está parado em uma boa ação. Vamos ouvir.
3: Agora a gente está precisando dar uma reforma no portão. Quem tiver algum portão de ferro, fica ficando podre embaixo, caso chuva, sol. Quem tiver um resto de tinta que usou na casa, às vezes sobrou um pouco de tinta, e vão pousar, que usa de fora e manda para o canil. Porque a gente quer ver se esse ano a gente consegue dar mais uma pintura no canil e reformar o portão. A gente vai precisar reformar também o chão do canil, mas a gente precisa de areia, assim, né? Porque tem muito buraco que vai fazendo com o tempo no canil, o telhado precisa, às vezes, de reforma. Então, se tiver qualquer material de construção que possa doar, uma tinta que seja um resto de tinta, quem puder fazer qualquer coisa de doação, que não vá perder a pessoa, que a pessoa queira doar de coração, nosso canil recebe, nossa, de coração mesmo, que Deus abençoe.
2: Agora são 7h37, lembrando que o telefone do Canil São Lázaro é o 359-9169-8256. Repetindo, 359-9169-8256. Bom, certo relógio com a Tropical, agora são 7h38.

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1: Muito bem, agora são 7h39, o giro de notícias para você nessa manhã. Um excelente dia para você que iniciou aqui com a gente. Minas deve produzir 33 milhões e 500 mil sacas de café, café arábica, na safra de 2026. Pesquisa Safra Café Minas 2026 foi lançada no dia de ontem, quarta-feira, pelo sistema da FAMG. O governo assina o decreto para reduzir impostos da gasolina e do etanol. É anunciado aí um corte no último dia, né? A validade do Ministério da MP, inclusive, que ajudava a conter os preços nos postos desde maio. Por outro lado, a Petrobras anuncia o aumento no preço da gasolina para distribuidoras. Devido ao fim da vigência da MP, a estatal deixa de aplicar aí descontos de 44 centavos por litro. O combustível vai ficar um pouco mais caro aí nos postos. Aí tá essa briga entre, né, o governo tentando reduzir preço e a Petrobras aí aumentando os valores. 7h40 da manhã, a Polícia Federal cumpre 49 mandatos na Operação Dark Horse. Entre os alvos da busca estão a produtora Karina Gama e o deputado federal Mário Farias, do PL de São Paulo. A Apple aumenta o preço dos iPhones antigos, mesmo com a chegada das novas versões. Preços de celulares das gerações anteriores subiram até R$ 2.000, para você ter uma ideia. A empresa deixou de vender em seu site iPhone 17 Pro e o Pro Max e o iPhone 16 Plus. Com meia crise no Supremo Tribunal Federal, o ministro Edson Fachin fala em zelar pela integridade da corte. Fachin envia recados em meio à crise no Supremo Tribunal Federal. No dia de ontem, muito agitado, no finzinho da tarde, o ministro do Supremo Tribunal Federal, o presidente do Supremo Tribunal Federal, o ministro Edson Fachin, suspendeu as decisões do ministro Flávio Dino e também do ministro André Mendonça sobre o diretor da PF. E tirou o ministro Alexandre de Moraes da relatoria do inquérito das fake news. Bom, para finalizar, Mendonça, Moraes, Dino e Fachin. O STF em rota de colisão. Para dar fim ao chumbo trocado dentro da corte, o presidente do Supremo, Edson Fachin, reagiu e manteve a decisão, né, que ele considerou a mais sensata, e manteve na direção da PF, né, então, então afastado, né? Trouxe para si a relatoria do inquérito das fake news. E na segunda-feira está marcada aí a sessão para julgar o caso do Alexandre de Moraes, ministro Alexandre de Moraes, e Daniel Vorcaro, já na próxima segunda-feira, no dia 15, né? Agora são 7h42, já vem com as notícias do nosso site radiotropical.net.
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2: Vai com você, tá no busão aí, curtindo a Tropical. Bom dia pra você aí, olha, você que tá no busão aí, vamos recordar um grande sucesso. É um dos nomes mais fortes aí, inclusive. Essa música tava naquele menu do DVD de 92 clipes que você tinha. Você lembra dele, né? Com flashbacks dos anos 70, 80, 90. Richard Marx. Pois é, essa história, né, do nosso memória musical resgata a data de 1989 e relembra uma daquelas músicas que praticamente virou sinônimo de amor, distância, saudade e espera. Pois é, tô falando dessa canção, que é uma das canções mais lindas, né? A história dessa música começa de uma maneira muito pessoal, inclusive. Lá em 1989, lá naquela época, Richard era casado com a atriz Cynthia Rhodes, conhecida também por participar dos filmes Dirty Dance e Flashdance. Os dois estavam vivendo um momento que precisavam de um período separado, né, por causa do trabalho. Eles estavam juntos, mas pouco se viam. Cynthia estava trabalhando na África do Sul, enquanto Richard estava nos Estados Unidos, e foi justamente que fez que essa distância entre os dois que acabou inspirando a música, sabia? Richard começou a escrever uma carta para a esposa, colocando no papel toda aquela saudade. Só que em vez de terminar apenas com uma carta de amor, aquelas palavras começaram a ganhar melodia. Ele sentou no piano e transformou aquele sentimento em uma canção. Richard não imaginava naquele momento que estava criando uma das maiores baladas românticas dos anos 80. A letra fala de alguém que está longe da pessoa amada, mas deixa uma promessa muito simples. Eu vou continuar aqui esperando você. É justamente essa simplicidade que faz tanta gente se identificar com a música, né? Talvez você nem entenda, até hoje não sabia o significado dela. Mas foi lançada em 1989, a canção rapidamente ganhou espaço aí nas rádios, conquistou o público e se transformou em um grande sucesso internacional e chegou ao primeiro lugar em vários lugares do país, né? Nos Estados Unidos alcançou o segundo lugar da Billboard Hot 100 e se tornou um dos maiores sucessos da carreira de Richard. Existe outro detalhe interessante, gente, a música praticamente nasceu como uma declaração de amor particular, mas acabou transformando em uma declaração de amor para milhões de pessoas. Casais separados pela distância passaram a dedicar essa música. A gente que estava talvez esperando alguém voltar encontrou aquela letra que combina muito, né? Que quer dizer aquilo que você quer dizer. E muitas das vezes não conseguia colocar em palavras. Talvez seja por isso que mesmo depois de décadas, quando começa aquelas primeiras notas, né? Muita gente já imediatamente lembra de alguém ou de um período da vida. Por algumas músicas não envelhecem por esse motivo, né? A música te transporta para o passado. Elas ficam guardadas em uma época de uma história de amor, uma saudade. Basta você ouvir novamente aquele primeiro toque para você saber voltar no tempo e ter boas lembranças. Bora curtir essa nostalgia? Voltando no tempo. Lá para 1989.

Voltando no tempo e recordando o passado com Richard Mastar. Que música, hein? Bom dia pra você, 7h56 da matina. Tá tudo bem aí? Vai começar o dia, né, gente? Excelente manhã, já tem previsões aqui no Manhã da Tropical. Marilinha!

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3: 8 horas.
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1: Hoje o Tropis quer atravessar os muros da paz de Três Corações. Vamos conhecer o trabalho que acontece lá dentro, as mudanças que a instituição vem vivendo, ouvir uma família, conhecer o olhar de uma profissional e, principalmente, ouvir quem tem o direito de falar por si. Deficiência não define, oportunidade transforma.
2: A paz na região que possui essa sala é uma sala que custa R$300 mil, né? Então ela foi montada aí tem umas 2-3 semanas. A inauguração foi no dia 27, já até guardei a data, 27 de agosto, uma quinta-feira de manhã. Então, assim, foi um ganho muito importante para a instituição, né? É uma sala, assim, totalmente, o próprio nome já fala, sensorial. É uma sala que possui vários tipos de iluminação. Eles vão adequar a iluminação tanto talvez, né? Não vai se adequar tão bem, mas depende de cada assistido. Mas eu tenho certeza que já está fazendo a diferença essa sala. Já temos assistidos lá sendo atendidos. Hoje eu fiquei muito feliz porque vários assistidos apareceram, né? Trabalhar com alimentos, por exemplo, com a criança. Ah, o morango. Aí a sala exala o cheiro do morango. Tá totalmente o sensorial, o paladar, o tato, o olfato, né?
3: Sentidos mesmo.
2: É uma sala assim que tem muitos recursos que dá pra gente assim trabalhar, né, de muitas maneiras, uhum, para acrescentar na vida dos nossos filhos. Eu tô louca pra minha filha já participar desse atendimento na sala, né?
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0: Aí sim, hein? Que coisa mais linda, né?
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0: girl, é problema.
1: Mexer com elas é perigoso, hein? É complicado. Mexer com as calguinhas, mexe com elas não.
0: Mexer com as calguinhas.
1: Massa aí, viu? 8:13, 14 agora da manhã, de quinta-feira, 10 de setembro. Chuva, chuva. Em 3, 4, chuva de setembro, hein?

0: De quinta-feira, 10 de setembro. Bom dia, Lurdinha. Tá tudo bem, Lurdinha? Que a sua quinta-feira transborde paz, alegria, bênçãos e que multipliquem por onde você passar, assim, amém, amiga. É verdade que seja assim, né? A nossa quinta-feira também, Josi. Tá tudo bem, Josi? Bom dia. Bom dia, Tom. Tô aqui com você também. Tô aqui com você, Josi. Bora aí, Josi. Sai da cama, viu, Josi? Chega, já dormiu. Já tá bom, já foi. Oi.
1: E aí, Wellington,
0: bom dia. Vira
1: tropical com você.
0: Demais.
1: É bom demais. Mas olha, essas propagandas perturbam a vida da gente, viu, meu amigo?
0: Mas já fala, né? Obrigatória, né, minha amiga? Beijo no coração. 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
4: Estamos de volta com mais uma rodada de previsões. 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
0: Bom dia, Jos. Então vamos embora. Jos tá desde as 6 da manhã trabalhando aí também, né? No aplicativo. Beijo pra você. Vamos para a luta, né? Vamos juntos. Começando as previsões desse dia 10 de setembro, quinta-feira. Bom dia pra você, Áries, Touro, Gêmeos. É com você que eu começo o dia. Pedindo um pouquinho de calma, calma. Você tá um pouco mais tensionada hoje. Você pode estar com uma vontade, talvez, de resolver tudo de uma vez. E talvez você precise entender que algumas coisas precisam de tempo. A ansiedade pode atrapalhar algumas coisinhas aí nessa quinta-feira. Então calma lá, viu? No amor, uma conversa sincera pode e vai aproximar, né, as pessoas que estão distantes, seja o namoro, né, seja o presentinho de Deus, os amigos. Não pode ir pro tudo ou nada, né? Os números da sorte é o 06-17-42, vermelha a cor do dia. Bom dia, Touro, hoje você vai sentir mais segurança, viu? Segurança para você tomar decisão, aquilo que vem adiando, né? No trabalho, organiza as prioridades e tenta não carregar tudo sozinha. No amor, valorize os pequenos gestos, tá? 08-21-35. Veja a cor do dia. Oi, Gêmeos, hoje o dia é bem movimentado, né? Novidades estão chegando, coisas boas, né? Conversas importantes precisam ser prioridade, né? Na sua quinta-feira. Aquele assunto mais delicado, aquela conversa mais difícil também precisa ter. Só toma cuidado para você não falar no impulso e acabar criando um mal entendido ali, né? No ambiente que você tá inserida. No amor, uma mensagem inesperada alegra seu dia. 4-19-33, os números da sorte. Amarelo é a cor do dia.
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0: Já volto. 8:20, mais previsões já pra você.
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2: Volta com mais uma rodada de previsões. 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
3: Bom dia, Câncer. Câncer, Leão e Virgem, é você agora, canceriana. Você tá mais sensível hoje, sabia? Isso pode aparecer, até perceber em detalhes que normalmente passam despercebidos. Você vai estar mais atenta. Aproveita também para ficar mais perto de quem te faz realmente bem. Talvez tenha algumas pessoas minando aí a sua positividade, a sua energia de vida. Você precisa identificar quem são, tá? Bom, no amor, um carinho, atenção, é fundamental, viu? 03-16-28, os números da sorte pra você, a cor do dia é branco, Câncer. Oi, Leonina, vem cá, o dia favorece uma iniciativa e, além de tudo, confiança, que precisa estar em alta a sua confiança. Só baixa autoestima, não pode, né, reinar no dia de hoje. Tem que melhorar a estima aí também. Se você tem um projeto ou uma ideia na sua cabeça, é a hora de começar a colocar em prática. É, não é só sonhar ou talvez falar, não. Tem que ir para a parte prática, né? Agir. Na vida amorosa, evita querer controlar tudo e deixa as coisas acontecer naturalmente, Leão. Primeiro que você não consegue controlar tudo. E muito menos consegue controlar o outro. 07-24-41, os números da sorte. Dourado é a cor do dia. Virginiana com você também. Hoje pode parecer que nem tudo, né? Talvez está exatamente como você planejou. Mas você precisa talvez ter esse entendimento que às vezes vai ser assim, né? Às vezes não vai sair como você planejou. E tá tudo bem, aprenda a conviver com isso. Relaxa um pouco, permita que o dia tenha espaço pro inesperado. Né? Acontece, as coisas não tá tudo errado, porque começou errado o dia não, viu? Calma aí. No trabalho, a sua organização continua sendo seu grande aliado, né? Sua grande aliada no dia de hoje. 05-18-37, os números da sorte. Azul é a cor do dia.
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1: Certo relógio com a Tropical, agora são 8h45, 15 minutinhos faltando para as 9 da manhã.
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1: Bom momento para resolver algumas pendências que vinha adiando, né? Amanhã eu faço, amanhã eu vou, amanhã eu resolvo, né? Então vamos lá, então, colocar as coisas em ordem. Evita ficar pensando demais antes de tomar algumas decisões que, digamos, tem que ser simples. No amor, o diálogo pode deixar o relacionamento até um pouco mais leve, viu, Libra? 02, 22 e 44, os números da sorte. Rosa é a cor do dia. Bom dia, Escorpião. Sua intuição hoje está bem afiada, forte. Uma situação que não estiver aparecendo certo, se observa melhor antes, né? De tomar alguma atitude. Calma um pouquinho os ímpetos. Analisa com mais frieza e toma a decisão um pouquinho mais racional. No amor, sentimentos que estavam escondidos podem finalmente aparecer. 11, 26 e 39, os números da sorte, vinha a cor do dia. Para fechar mais uma rodada, Sagita, o dia traz vontade de sair da rotina. Viver um dia de cada vez é muito importante, tá? Você não vive amanhã, você vive hoje. Então não adia muitas coisas não, tá? Põe as coisas em ordem aí, mas vive agora. Uma oportunidade interessante pode surgir justamente quando você menos esperar. Você tem que estar pronta, viu, amiga? Pronta pra, saber lidar com as surpresas da vida, né? No amor, a leveza e um bom humor vai fazer a diferença no dia, tá? Leva as coisas um pouquinho mais leve. Não leva ali a ferro e fogo, não, tá? Paz, viu? 02, 15, 38, os números da sorte. A cor do dia é laranja. Volto já falando com você de Capricórnio, Aquário, e com você, peixinha, segura aí.
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0: astrais incríveis a caminho. 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
1: Bora então, fechando as previsões, tem aí os três últimos signos, né? Pra gente fechar as previsões dessa quinta-feira, 10 de setembro. Falando com você de Capricórnio, tá numa fase, hein? Boa pra organizar a vida, pensar já nos próximos passos, mas não pensa também demais, não. Não tenta, talvez a pressa, né? Porque a pressa, já dizia os antigos, que é inimigo da perfeição, né? Já diz o ditado aí. Agora são 8h54, não tenha pressa também pra acolher o resultado. Não vai ser assim, talvez, algumas conquistas de uma hora para outra, então precisa de um processo, né? De um tempo. No amor demonstra mais aquilo que sente. Anota aí seus números da sorte. 10, 23 e 36. Marrom é a cor do dia para você, Capricórnio. Aquariano, bom dia. Aquariana, tá tudo bem? Uma ideia nova pode mudar a sua maneira de enxergar determinada situação. Isso é que você precisa fazer. Escuta a opinião de pessoas diferentes do seu convívio e às vezes o conflito tá aí. A gente quer ouvir o que a gente quer ouvir. Mas confia também na sua própria experiência, mas ouça outras vozes, né? Outras pessoas que não tá no mesmo ciclo que você, que tem uma opinião diferente. No amor, uma surpresa pode deixar o dia mais especial. Anota aí seus números da sorte, então, 12, 27, 45, azul claro é a cor do dia. Bom, fechando as previsões, Peixinha, hoje você pode estar inspirada, né? No dia de hoje, com a cabeça cheia de ideias. Põe tudo isso no papel, senão depois você esquece. Aproveita essa energia para fazer algo diferente, aquilo que você realmente gosta de fazer. Nessa pré-sexta, né, inclusive. Mas é quinta-feira, né, hoje não é sexta, mas o que que tem? Faz alguma coisa diferente hoje, sai da rotina. No amor não esconde o sentimento, não. Às vezes a palavra, né, muda o contexto geral. A forma como você expõe as suas crises, né, os seus problemas. A palavra como você, que você diz, talvez o outro entende errado. Então não é só falar, não. Talvez ter essa preocupação das pessoas que estão próximas a você, Peixinho. Saber que o outro entendeu o que você quis dizer. E aí existe o diálogo, né? A comunicação existe a partir daí. Eu falei, você entendeu. Aí houve a comunicação. Anota aí seus números da sorte: 01-14-32. Lilás é a cor do dia.
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1: Próximo encontro amanhã é o mesmo horário, viu? Às 8, tô com você nas previsões astrais. Boa quinta-feira pra você, agora são 8h56 da manhã.

0: 9 horas.
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8: Agora, uma pausa rápida, piadas e charadas. 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
9: Bom dia pra quem curte música. E o Conta Aí de hoje é...
10: Pra quem curte música?
9: Piada.
10: Piada.
9: O que o pagodeiro foi fazer na igreja? Foi tocar pra God. Essa foi afinada, hein?
8: Essa foi mais uma do Conta Aí. Se fez você rir ou pensar, já valeu.
10: É, realmente, eu esperava. O Guto, cada dia você me surpreende, cara. Você me surpreende sempre. Bom dia, viu? Bom dia aí pra você. O 9:05 da manhã, já tem aí os malas aqui, né? O Corinthians não ganhou, não? Deu, não?
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10: Bom, o Fiuk tá passando por crise, a gente já sabe, né? Já tem algum tempo que nós estamos falando dele aqui, inclusive. Mas ontem ele deu um pronunciamento aí que deixou todo mundo embasbacado, rapaz. A decisão de encerrar a sua carreira por tempo indeterminado. Olha aí, tá em crise mesmo, hein? Será que é o pai, né? Realmente tá escancarada, né? A crise com o Fábio Júnior. A declaração foi publicada em um vídeo no seu perfil oficial do cantor, inclusive o perfil dele, né? Ele falou que vai realmente, né, dar uma pausa na carreira depois que ele teve um cancelamento aí, né? Um show que estava marcado para a cidade de Jundiaí, em São Paulo, foi cancelado. No meio da crise familiar e financeira, o artista havia decidido voltar aos palcos e já tinha agendas, inclusive. Porém, o ex-vocalista da banda Rory optou por manter apenas uma única apresentação antes de uma pausa na rotina de apresentações. E ele falou: eu tomei uma decisão muito importante e eu decidi cancelar os shows que estavam marcados. Mas existe um show que eu decidi manter e vou fazer ele por uma razão muito especial. Esse show vai ser o meu último show como cantor e por tempo indeterminado. A despedida dos palcos do filho de Fábio Júnior, já agendada para o dia 18 de setembro, da cidade de Campinas, no interior de São Paulo. Inclusive, né, na apresentação do encerramento, o ex-participante do Big Brother vai assumir o palco com a banda, né, Fiuk 3, projeto criado para esta nova fase profissional do artista. E ele falou que ele quer fazer um momento especial, um último momento, do jeito que merece, se despedir de forma, né, bem clara, né? E falou que vai sim ser um show muito emocionante. Bom, o influenciador também iniciou a trajetória entre 13 e 15 anos de idade no grupo No Name, que era o grupo dele, né? Anos depois,

Aguardaremos aí as cenas, né? Se realmente isso vai acontecer. Fato que existe aí, né? Um incômodo dele de algum tempo, algumas crises que ele vem passando aí, né? Com o passar do tempo, e que ele retome logo aí, né? O rumo. E ele até chegou a vender um carro esses últimos dias aí, porque não tava precisando quitar algumas dívidas, e aí fez esse esforço aí, né? E não tá passando só crise financeira, mas familiar também, sem contato com o pai, numa crise, né, de relacionamento com o pai aí, já exposta, inclusive em TV aberta, né, de que ele não tem muito relacionamento com o pai. Ei, famosos, em 9:10 da manhã, Guilherme, mais o Benuto.

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0: Todo mundo ligado na Tropical, tá demais, hein? Bom dia, bom dia, bom dia. Que notícia, hein? Que notícia, 9:20.
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0: Bom demais, né? Oi, bom dia, bom dia.
2: Ô, Wellington.
0: Oi, aí.
2: Bom dia.
0: Tudo bem?
2: Aqui eu sou a Fia, aqui de Três Pontas.
0: Oi, Fia.
2: Eu gostaria de mandar um abraço pra você.
0: Uhum.
2: E um forte abraço pra as amigas da Estefa.
0: Beleza.
2: Que Estefa tava em Três Corações, mas agora, graças a Deus, Maria passou na frente. Ela tá junto de nós agora, graças a Deus.
0: Que
2: Maria
0: maravilha.
2: Tomou conta de tudo.
0: Maria
2: um
0: passou na frente.
2: Um abraço pras amigas dela, todas aí, que ficou aí.
0: Que legal.
2: Que sempre cuidou bem dela. Muito
0: olha
2: obrigado a vocês, viu? Que Deus abençoe vocês aí também.
0: Amém.
2: Maria tomar conta de vocês aí.
0: Com
2: fica
0: certeza,
2: com Deus.
0: Minha amiga.
2: Um
0: beijo
2: grande abraço.
0: Pra você,
2: tchau.
0: Bom
2: obrigado,
0: dia.
2: Obrigado, Wellington, pelo carinho. Viu?
0: Valeu.
2: Tchau, muito obrigado.
0: Eu que
2: tchau.
0: Agradeço aí
2: bom
0: o carinho,
2: dia.
0: A atenção, os ouvintes aí com a gente. 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Jorge, mais o Matheus.

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0: Bom dia, são 9:32 da manhã, da matina, mandando um abraço, bom dia, gostaria de ouvir e oferecer para quem gosta também da música Pedacinho, Chico Rei Paraná. Um abraço aí para você que pediu, Ângela, beijo para você, Ângela Moraes, né? Wellington, tudo bem? Queria que você colocasse o nome do meu filho, João Vitor. Tá fazendo aniversário hoje lá no Vila Lima, obrigado e um bom dia para você. A Simone já tá me chamando aqui também, vão lavar roupa, bora Simone, mas com chuva e chuva aí, viu Simone? Cuidado, vai pôr a roupa no varal lá e você já viu, né, como é que é. Toca aí, Chico Rei, Paraná, Pedacinhos, ô moda! Eita, não é sexta-feira não, mas pode, né? Chico Rei, Paraná, Pedacinhos, o sertanejo, é o pagode, é tudo aqui na Tropical, é o da manhã da Tropical, é isso. Uma mistura de ritmos.

0: te amo, viu?
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0: pouca coisa, você não teve um chupapai ontem. Foi pouco, rapaz.
1: Bom dia, Beto Carlos.
2: Oba! Você fala, hein? Toca a música pra nós aí. Vamos mais. Apelido carinhoso, Gustavo Lima. Foi esse moçulinho, gostava muito dessa música quando era pequeno. O Thiago, eu chamei de vampirão. Tem um vampirão, tem um vampirinho e tem um Batman. Eu sou o Batman. É, rapaz. Toca a música pra nós e dizer.
0: Eu sou o Batman.
2: Assim que três zagueiros vai tocar, escuta a DU. Tá de sacanagem, né? Misericórdia. Três zagueiros, cara? Três? Pra fazer um gol só?
0: Eu não sei o que você tá falando, né? Ganhou. Não ganhou. Aqui, ó. Hoje estão querendo. Hoje estão querendo me julgar aqui. Estão me julgando, falando que eu vou secar e tal.
2: Calma, cara.
0: Entretenimento.
2: Abaixo lá, com a pai fruta, e dizer assim, rapaz, tem um vampirão, tem um vampirinho. Quando eu pergunto pra ele quem eu sou, ele fala, o Batman.
0: Ô Dito, vai trabalhar, vai lá trabalhar. Só tem um minuto.

0: Negra ali, um minuto.
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0: Muitas pessoas buscando aí, né, as formas diferentes de praticar aquilo que acredita nas suas religiões e crenças. Mas você acredita aí nas cartas de baralho cigano? Pois é, mais do que isso, você teria coragem de saber o futuro do seu relacionamento nas cartas? O que que as cartas falam sobre você? Já eu conto que a Débora Seco fez isso aí e surpreendeu com o que ela descobriu aí nas cartas de baralho, a carta de baralho cigano. Já te conto tudo aqui, viu? 5 minutinhos faltando para as 10.

0: Muito obrigado.
1: 10 horas e 1 minuto.
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6: Acidente entre moto e caminhonete deixa motociclista ferido em Alfenas. Homem é suspeito de atear fogo na própria casa em Caldas. Assalto em Monte Sião termina com 3 presos no interior de São Paulo. Tentativa de feminicídio em Ijaci. Polícia Rodoviária Federal prende no sul de Minas suspeito de estupro de vulnerável no Rio Grande do Norte.
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6: Acidente entre moto e caminhonete deixa motociclista ferido em Alfenas. Ontem à tarde, um motociclista ficou ferido no acidente entre a moto que ele conduzia e uma caminhonete em um cruzamento no Jardim São Carlos, em Alfenas. O condutor da moto foi socorrido e levado ao Hospital Alzira Velano. O motorista da caminhonete não ficou ferido, acionou socorro para a vítima e permaneceu no local até o encerramento da ocorrência. Homem é suspeito de atear fogo na própria casa em Caldas. A Polícia Civil de Caldas está apurando um caso em que um homem é suspeito de ter atiado fogo na própria casa. Os vizinhos informaram que o incêndio foi provocado pelo morador. O Corpo de Bombeiros de Poços de Caldas foi acionado e, quando chegou, o incêndio já estava sendo combatido pela Defesa Civil de Caldas, com emprego de 2 caminhões-pipa da prefeitura local. A cidade não tem corpo de bombeiros, sendo atendida pela primeira companhia independente, sediada em Poços de Caldas. O morador que teria provocado o incêndio fugiu e, até o encerramento desta matéria, não tinha sido encontrado pela polícia. Assalto em Monte Sião termina com 3 presos no interior de São Paulo. 5 bandidos, um deles armado com uma pistola, renderam uma comerciante em Monte Sião quando ela entrava com o carro em sua garagem. Os ladrões invadiram a casa, amarraram o filho adolescente da moradora, reviraram tudo, roubaram R$3.000, 4 celulares e 1 notebook e fugiram, levando o veículo Jeep Compass da vítima. O veículo foi monitorado no estado de São Paulo. 3 suspeitos foram presos pela Polícia Militar Paulista e os bens roubados recuperados. A arma de fogo e um veículo Ford Ka utilizados no assalto também foram apreendidos e os presos encaminhados à delegacia de Mairiporã, no estado de São Paulo. Outros 2 bandidos continuam foragidos. Tentativa de feminicídio em Ijaci. Ontem à tarde, uma mulher de 26 anos foi esfaqueada no pescoço pelo ex-companheiro e sofreu ferimentos graves. Ela foi levada ao pronto-socorro local e, devido à gravidade dos ferimentos, foi transferida para um hospital em Lavras. A polícia militar prendeu o agressor em flagrante. Ele foi levado à delegacia de plantão em Lavras, autuado e encaminhado ao presídio. A faca usada no crime foi apreendida. Polícia Rodoviária Federal prende no sul de Minas suspeito de estupro de vulnerável no Rio Grande do Norte. Uma equipe da Polícia Rodoviária Federal abordou um ônibus na rodovia Fernão Dias, no município de São Sebastião da Bela Vista, ontem à tarde. Dentro do veículo estava um homem de 40 anos que está com a prisão preventiva decretada pela Justiça do Rio Grande do Norte desde o último dia 5 de setembro por estupro de vulnerável. O homem seguia de Mossoró, no Rio Grande do Norte, para São Paulo. O suspeito foi conduzido à delegacia de plantão em Pouso Alegre e encaminhado ao presídio, onde permanece à disposição da justiça.

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3: Três Corações tem hoje uma população estimada em 78.492 habitantes, segundo o IBGE. O número representa um crescimento em relação ao censo de 2022 e também traz reflexos para o planejamento de serviços públicos e para a distribuição de recursos ao município. Para entender o que esses números representam e como o crescimento da população impacta áreas como saúde, educação, infraestrutura e receitas municipais, quem explica é o repórter Elison Gonçalves. Você vai ouvir um trecho nesse boletim e o conteúdo na íntegra você acessa em radiotropical.net. Vamos ouvir.
4: Três Corações está com uma população estimada em 78.492 habitantes em 2026. O número é do Instituto Brasileiro de Geografia e Estatística, o IBGE, e mostra que a população do município continua crescendo. E mais do que representar apenas um número, esse crescimento traz impactos para o planejamento da cidade, para as políticas públicas e também para a distribuição de recursos destinados aos municípios. Vamos entender esses números. Segundo a estimativa mais recente do IBGE, Três Corações chegou a 78.492 habitantes em 2026. Com esse número, o município aparece entre as cidades mais populosas de Minas Gerais, ocupando a posição de número 50 no estado. Então, quando o IBGE divulga que Três Corações tem agora uma população estimada de 78.492 habitantes, o dado vai muito além de uma estatística. E esses números também deixam uma mensagem clara. Três Corações cresceu nos últimos anos e esse crescimento exige planejamento para que a infraestrutura e os serviços públicos acompanhem as necessidades da população.
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0: Parabéns pra você nessa data prezada, fazer aniversário hoje, 10 de setembro. Bam, bam, bam, bam.
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0: Reza lendo que tem que assoprar, fazer um pedido, né? E assoprar a velhinha. Parabéns, você faz aniversário, João Vitor Moraes, do Vila Lima. Alô, Reginaldo Ferreira de Souza, do bairro Feira de Garo, também soprando velhinha no dia de hoje. E que os anjos digam amém.
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0: Parabéns pra você, saúde, paz, realização. Tá eu aqui, todo o time da Tropical, desejando pra você um feliz aniversário. Soprando velhinha hoje. Manda pra gente aí também, né, pro nosso WhatsApp 3239-3602. Compartilha aí, tá fazendo aniversário? Manda pra gente aí comemorar junto com você essa data prezada.
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0: É, eu entendo, né? O galo, né? O galo. Eita, galo. O galo não foi ontem. Põe a música do galo aí, põe a música do galo aí. Calma, você torcedor do galo. Foi só um jogo. Tem um jogo de volta. Pode reverter, né? O Galo foi pra campo, levou 2. E então tem aqui, ao som da marcha fúnebre, né? De 2-0 pro Santos. Olha o que o Marcinho mandou aqui, ó. O Galo foi pra campo e levou 2-0. E voltou com o rabo entre as pernas. Calma, atleticano, foi só um jogo. Ou quase isso. O galo apanhou de novo. Se era pra rimar, não rimou muito não, mas nós passamos essa vergonha junto, viu?
6: Mais ou menos.
0: Aí deu ruim, né? Deu ruim aí pro galo. Mas calma. Calma. Que dias piores virão. Dias piores virão. Hoje já tem como, hoje que a gente aí tem, né, o Flamengo ainda jogando altitude, né? Pois é, a nossa alegria pode ser além do Corinthians, pode ser outra hoje também, né? Além do Corinthians. Corinthians quase que vai de arrasta.
7: Vai ser beijinho.
0: Quase que vai.
7: Beijinho.
0: Pois é, mas não foi, né? Mas quase.
5: É, população de Três Corações, 75 mil habitantes. Primeiro, eu não vi ninguém do IBGE fazendo pesquisa. Não, mentira. Eu vi uns dois. Segundo, ninguém passou lá em casa, então eu não contaram. Lá em casa são cinco, então cinco a menos nessa lista aí. Mais ou menos. Mais ou menos. É. Terceiro. Tá nascendo criança uma atrás da outra aí. Como é que só tem 75 mil habitantes aqui na cidade?
0: Você tá vendo a galera aí só. A galera tem 15 aí.
5: Meu Deus, isso aí foi pro McDonald's não vir pra cá, né? É, só pode.
0: Mas como é que as mães acertam o nome dos 15 antigamente? Tinha, né? A minha avó, por exemplo, eu tenho 15 tia. Como é que acerta o nome de todo mundo? Não acerta não, hein? O Roberto, quer dizer, o Paula, o Patrícia, o Otávio. Como é que chama o menino, gente? Já perdeu, porque tava na lista de 15, não tem como.
5: Confunde os nomes tudo. Isso aí pro McDonald's não vinha. Aí não bateu 100 mil, não tem McDonald's. Eu tô sem McDonald's por causa disso aí.
0: Eu tô sem meu Big Mac por causa disso aí, ó. Olha lá.
5: Bom dia, meus lindos. Tá chovendo?
0: Tá chovendo.
5: Vai chover e a noite inteira é chuva de novo.
0: Chuva de novo.
5: É. Resultado disso? Só sopa que voa. É, ué. Eu ia te falar pra você aqui.
0: Só sopa
5: nunca
0: que
5: comi
0: voa.
5: Tanta batata e macarrão igual eu tô comendo essa semana. Ai, beijo no coração, vocês estão. Tchau, obrigado. Tô bom.
0: Lembrando que realmente também não passaram lá em casa, não. Mas vocês têm jeito, mano. O pessoal tá falando aqui, ó, não passaram lá em casa também não. Onde é que o BGE tirou isso? De onde que tirou isso aí? A Josi falou, ó, aqui em casa é três, também menos, tira três das contas aí também. Lá em casa também não passou, se passou não tava, né? Então é menos um também. Gente, vocês criam isso.
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0: Ai, estão perguntando da Josi atleticana aqui também, né? Já vamos ver se a Josi tá aí, né? A Josi deu uma sumidinha, rapaz. Bom, gente, falando aí sobre casamento. Pois é, chega um ponto do casamento que a pessoa não sabe mais o que que faz e vai buscar aí ajuda, né? Seja ajuda espiritual, né? Na igreja, né? Ou num padre, vai num confessionário. Vai buscar aí a sua energia, né? Também, né? Com o seu conselheiro e tem uma galera, né? Que tá passando por dias difíceis, dá um jeito de descobrir coisas aí do relacionamento. A Débora Seco fez isso, movimentou no dia de ontem suas redes sociais, gente, compartilhou um registro místico com os seguidores. Nos stories do Instagram, não sei se você acredita, a atriz publicou uma foto de uma carta de baralho cigano ao entrar na trend. Fotos que você tira, mas não posta. Você já ficou sabendo dessa trend aí? Pois é, se você não entrou, entra nessa trend aí também. Duvido você pegar a galeria do seu celular agora, pegar uma foto que você fala, não, nunca na vida que eu postar, você postar. Duvido. Tem muita gente fazendo isso. Meu Deus, eu tô vendo cada coisa. A imagem exibida foi a da cruz, a carta do número 36 do oráculo de Lenormand. De acordo com a tradição mística, o símbolo é considerado um dos mais intensos e profundos de todo o oráculo, representando provações, aprendizados, fé e peso das vivências diárias. Embora sua presença possa parecer desafiadora, né, em uma leitura, praticantes do baralho cigano, gente, ressalta que o elemento não deve ser visto apenas como um sinal de sofrimento. E aí ela falou, ainda bem. Ela falou, ainda bem, né? Ainda bem que não. A postagem ocorreu poucos dias depois da artista, gente, dar detalhe a Débora Seco sobre a sua espiritualidade. Durante o Rock in Rio, ela revelou que ela foi, né? Ela revelou que buscou orientação mística para escolher a data do seu casamento com o produtor musical Dudu Borges. Ela foi buscar terapia espiritual. E a postagem, né? A gente sabe que ela fez a postagem e a moça que acompanhou espiritualmente tinha dito a ela uma data que era boa. Tava tentando organizar os dias como se fosse energeticamente bom. Ou seja, esse dia vai ser o dia que eu vou ter a proteção divina. E falou que acredita muito em energia, sabe, essas coisas. A Débora também explicou que a decisão de agendar a cerimônia apenas para 2027 passou por análises sobre a regência dos astros e da prosperidade. não é sair casando assim. Tem toda uma questão aí de espiritualidade pra Débora Seco. Ela tinha falado também, gente, que esse ano não era bom. Que ano que vem era o ano regido pelo Sol, e o ano regido pelo Sol é mais próspero pra todo mundo, né? E pra tudo que você quer também realizar. Bom, ainda ela adiantou que a celebração do matrimônio vai ser intimista, ou seja, ela vai fazer uma coisa mais recatada, não vai ser aquela baita festa aí, mas eu acho que o Dias vai, viu? Vai ser pequenininho, como a gente é. Ele é um cara muito discreto, vai ser com a nossa cara. Tem a galera que gosta de fazer aquela baita festa, tem a galera que, não, vou fazer só aqui um, né, fazer só um representar aqui em casa aqui, fazer um churrasquinho com a galera, mas nada muito sério. E aí foi o que ela fechou falando, né? É, a mãe de Maria Flor assumiu o relacionamento com o músico em março de 2025. Já o noivado do casal veio a público em junho desse ano, e o próximo ano estão aí um falando sim para o outro, ainda com a bênção dos astros. Você viu que ela tem toda uma questão mística, né, para poder estar fazendo aí? Que coisa, hein? Agora pedindo apoio espiritual aos astros para decidir a data do casamento. Teve gente criticando, teve gente elogiando. E você também acredita nas forças espirituais para uma data certa do casamento? Essa carta que ela tirou aqui também é uma carta que acho que todo mundo, né? Ela falou que é muito difícil de sair, mas a carta representa aí problemas, dificuldades, representa também peso de vivências, provações. É, quer dizer que é uma carta que encaixa pro casamento. Eu acho que encaixa. Falou casado. Falou casado.

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8: Hoje o Tropis quer atravessar os muros da Paz de Três Corações. Vamos conhecer o trabalho que acontece lá dentro, as mudanças que a instituição vem vivendo, ouvir uma família, conhecer o olhar de uma profissional e, principalmente, ouvir quem tem o direito de falar por si. Deficiência não define, oportunidade transforma.
9: A Paz na região que possui essa sala, é uma sala que custa R$300 mil, né? Então ela foi montada, isso tem umas duas, três semanas, a inauguração foi no dia 27, já até guardei a data, 27 de agosto, uma quinta-feira de manhã. Então, assim, foi um ganho muito importante para a instituição, né? É uma sala, assim, totalmente, o próprio nome já fala, sensorial. É uma sala que possui vários tipos de iluminação. Uhum. Eles vão adequar a iluminação tanto da talvez, né? Não vai se adequar tão bem, mas depende de cada assistido. Mas eu tenho certeza que já está fazendo a diferença essa sala. Já temos assistidos lá sendo atendidos. Eu fiquei muito feliz, sim, porque vários assistidos apareceram, né? Trabalhar com alimentos, por exemplo, com a criança. Ah, o morango. Aí a sala exala o cheiro do morango. Tá totalmente o sensorial, o paladar, o tato, o olfato, né?
10: Os sentidos mesmo.
9: Então é uma sala assim que tem muitos recursos que dá pra gente assim trabalhar, né, de muitas maneiras, uhum, para acrescentar na vida dos nossos filhos. Eu tô louca pra minha filha já participar desse atendimento na sala, né?
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1: Opa, oi. Cadê?
2: Aí o casamento não dá certo, a culpa é do sol.
1: A culpa é do
2: sol. Nem eu sei da tua sucia, viu? Tô falando pra você, o povo não briga, não.
1: O sol falou pra casar ano que vem aí, ó. Fala a verdade, hein?
3: Bom dia, Edson Carlos.
1: Opa!
3: Tamo aqui com o time ganhando ou perdendo, tá? Nem igual os flamenguistas quando perde some não e aparece só quando ganha, não, tá? Tô na escuta, viu? Bom dia.
1: Cutucando já, né? Já chega daquele jeito, já chega, né, cutucando. São mensagens, né? Aqui, alguém chegou, ó. Alguém daqui?
3: Bom dia, Edson Carlos.
1: Estamos
3: aqui com o time ganhando ou perdendo, tá? Nem igual os flamenguistas quando perde some não e aparece só quando ganha, não, tá? Tô na escuta, viu? Bom dia.
1: Pois é, José, eu entendo, né? Eu entendo. Aí teve flamenguista aparecendo aqui também, me zoando, olha que nível que tá. Me zoando porque o Palmeiras ganhou de 1-0. Vai entender, né? O que que a gente pode, né? Não tem o que falar. Mas segue em frente, tem chance ainda, né? Tem como jogar, vai jogar em casa, né? Tava com a sua torcida. Pode reverter, pode. Uai, o Santos não me toma 2 gols aí ganhando de 3-0? Quase que empata?
2: A Ju tá viva, eu tô esquecido de zoar ela. Saudações São Paulino pra vocês, viu, Ju? É, não perdeu também. É, ganhou de 1-0, mas agora tem que virar lá nas altitudes, né? Vai
1: ser semana passada, quem ganhou?
2: De 3 pra riba.
1: É, na altitude é mais complicado um pouquinho, né? Mais agarrado um pouco. Mas tô indo nessa, tá chegando Luiz Carlos de Freitas com Cidade Revista, a equipe do Cidade Revista trazendo pra você aí todas as informações, tudo que acontece em Três Corações. Tô de volta com você amanhã, a partir das 6 da manhã, sexta-feira já, né? Semana passando rápido, rapaz. Segunda-feira, feriado, começou na terça-feira, amanhã já é sexta, eu tô de volta com você. Repórter Elson Gonçalves, repórter Zezinho Rodrigues, também a repórter Dani, também no Cidade Revista, e a repórter Graziela Mello trazendo todas as informações, tudo que acontece na sua cidade. A gente se fala, viu? Tchau!

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3: Senhoras e senhores, bom dia. Está no ar, chegando no seu rádio, Cidade em Revista. Edição do dia 10 de setembro de 2026. Eu, Luiz Carlos de Freitas, e junto com toda a nossa equipe, vamos levar até você os principais fatos, informações e reportagens que são destaque em nosso município e também na região. Acompanhe o trabalho de entrevistas e reportagens de Graziela Mello, Elison Gonçalves, Zezinho Rodrigues e Daniele Borges, trazendo assuntos que movimentam a nossa cidade. E lembre-se, nas notícias do Complexo Policial, a apuração é com o repórter Tonizete de Almeida. Fique com a gente, se informe e participe. O Cidade Revista está só começando. Hoje, quinta-feira, dia 10 de setembro, um salve aos aniversariantes de hoje. João Vitor Moraes, na Vila Lima, e Reginaldo Ferreira de Souza, na Feira de Gado. Bom, pelo menos esses dois nomes são colocados aqui na lista, e eu sei que tem muito mais pessoas ainda a completar mais um ano de vida nesta quinta-feira. Então, receba de forma extensiva um abraço grande a todos os aniversariantes de hoje. Que Deus proteja, dando muita saúde, paz e prosperidade. Bom, vamos agora trazer a previsão do tempo.
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3: A gente confere a previsão do tempo para esta quinta-feira, dia 10 de setembro, aqui em Três Corações. Amanhã começou com temperatura mais amena, mas a situação deve mudar ao longo do dia. A previsão indica um tempo de bastante instabilidade, com períodos de sol entre nuvens e possibilidade de pancadas de chuva, inclusive acompanhadas de trovoadas. Como já estamos no fim da manhã, atenção fica principalmente para as próximas horas. A tendência é de aumento de instabilidade durante a tarde, justamente quando as condições ficam mais favoráveis para a formação dessas pancadas de chuva. E vale o alerta para quem vai sair ou estiver trabalhando na rua: essas chuvas podem acontecer de forma muito rápida e localizada. Por isso, mesmo que o tempo apresente períodos de sol, não significa que a tarde será completamente seca. O Sistema Meteorológico de Minas Gerais também chama atenção para a possibilidade de tempestades nas regiões mais ao sul do estado, com intensificação nos períodos da tarde. Aqui em Três Corações, os termômetros devem variar entre 16 e 26 graus e a umidade do ar está em torno de 68%. A previsão indica aproximadamente 1 milímetro de chuva para hoje, mas é importante lembrar que esse valor é estimado. Em episódios de pancadas, a chuva pode variar bastante de um ponto para o outro da cidade. E setembro já vem apresentando um volume significativo de chuva por aqui. A média histórica para todo mês é de aproximadamente 80 milímetros. Até agora, Três Corações já acumulou 45 milímetros em setembro, o equivalente a cerca de 56% da média esperada para o mês. Ou seja, em apenas 10 dias, já temos mais da metade da chuva normalmente registrada durante todo o mês de setembro. Os dados são baseados em séries históricas de 30 anos de reanálise eras, em dados combinados de estações e satélites do Centro de Previsões. Então, resumindo, esta quinta-feira será de tempo instável em Três Corações. Temos temperaturas que variam entre 16 a 26 graus, períodos de sol entre nuvens e possibilidade de pancadas de chuvas e trovoadas, principalmente ao longo da tarde e também durante a noite. Por isso, se você tem compromisso fora de casa, vale a pena ficar atento às mudanças do tempo durante o dia. De precaução, saia sempre com sombrinha ou guarda-chuvas. Manchete de hoje. Setembro Amarelo, reconhecer os sinais da depressão e buscar ajuda pode fazer a diferença. Pix Pensão, novo sistema poderá facilitar o pagamento da pensão alimentícia e garantir mais segurança na comprovação dos valores. No Rádio Notícia de hoje, ouvinte denuncia condições precárias de ruas em Três Corações e cobra providências para os buracos. No Giro de Esporte, Parque Dondinho recebe 16 câmeras de segurança e ganha novos espaços para o esporte e convivência. 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
3: Bom, vamos para o primeiro assunto de hoje. Um levantamento da Federação das Câmaras de Dirigentes Lojistas de Minas Gerais mostra que os mineiros que apostam ou já apostaram em bets gastam, em média, quase R$ 291 por mês nas plataformas. Entre os entrevistados, parte afirma ter deixado de consumir produtos e serviços para apostar, enquanto outros relatam endividamento e atraso de contas. Os dados também mostram que o Pix é o principal método de pagamento utilizado.
0: Uma pesquisa da Federação das Câmaras de Dirigentes Lojistas de Minas Gerais mostra que o dinheiro destinado às apostas esportivas já começa a disputar espaço com outros gastos do orçamento de parte dos mineiros. O levantamento aponta que, entre as pessoas entrevistadas que têm ou já tiveram contato com as chamadas bets, o gasto médio com apostas chega a R$ 290,83 por mês. E quando a gente olha para a diferença entre homens e mulheres, ela chama atenção. Entre os homens, o gasto médio informado foi de R$ 342,88 por mês. Já entre as mulheres, a média ficou em R$ 206,25, uma diferença de aproximadamente 66%. Mas talvez um dos números mais importantes da pesquisa esteja justamente no impacto desse dinheiro no consumo. Ao todo, 16,7% dos entrevistados disseram que utilizam ou já utilizaram plataformas de apostas esportivas. E dentro desse grupo, 21,4% afirmaram que já deixaram de consumir algum produto ou serviço para apostar. Entram nessa conta gastos com alimentação, lazer e compras. Ou seja, para uma parcela dos entrevistados, o dinheiro que poderia ser utilizado em outras despesas acabou sendo direcionado para as apostas. E existe ainda outro dado que merece atenção. 19% das pessoas que já apostaram disseram que chegaram a se endividar ou atrasar contas por causa das bets. Além disso, metade dos apostadores entrevistados, exatamente 50%, afirmou ter tido prejuízo financeiro com as apostas quando considera o que ganhou e o que já gastou nas plataformas. Por outro lado, 28,6% disseram que tiveram lucro nesse comparativo e 21,4% consideram que o resultado foi indiferente. Então, apesar de existir uma parcela que relata ter ganhado dinheiro, o maior grupo aponta justamente para o prejuízo. A pesquisa também procurou saber com que frequência essas apostas acontecem. 35,7% disseram que apostam ou já apostaram mensalmente. 26,2% afirmaram que já fazem isso raramente. Já 21,4% disseram que apostam diariamente. Outros 14,3% apostam semanalmente e 2,4% afirmaram uma frequência anual. É importante destacar que esses números consideram tanto quem continua apostando quanto quem já teve esse hábito no passado. E quando o assunto é forma de pagamento, o Pix aparece com bastante diferença. 77,6% dos entrevistados que apostam ou já apostaram disseram utilizar o Pix para fazer as transações. Depois aparece o cartão de crédito com 14,3% e o cartão de débito utilizado por 8,2%. E essa facilidade para colocar dinheiro e fazer as apostas rapidamente é justamente um dos pontos destacados pela Federação das Câmaras de Dirigentes Lojistas aqui de Minas Gerais. A entidade chama atenção para a necessidade de conscientização sobre os riscos financeiros associados às apostas. Até porque o levantamento mostra que para uma parcela dos consumidores, a aposta já não está sendo tratada apenas como uma atividade de lazer. Ela começa a interferir diretamente nas decisões de consumo. E existe um reflexo possível também.

0: sofrendo consequências financeiras e mudando decisões de consumo. São para o Cidade em Revista, repórter Elison Gonçalves.
1: Muito obrigado, Elison Gonçalves. Pois é, gente, esses riscos acabam demonstrando como os jogos de aposta podem prejudicar tanto a vida financeira quanto o bem-estar emocional. Todo cuidado é pouco.
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1: No quadro Momento Saúde de hoje, 10 de setembro, é Dia Mundial da Prevenção ao Suicídio. Uma data que reforça a importância de falar sobre a saúde mental e de, claro, buscar ajuda diante dos sinais de sofrimento. A depressão é uma doença que muitas vezes demora a ser reconhecida. No Momento Saúde de hoje, a psicóloga e psicanalista Renata Bento vem explicar para nós quais são os sinais, quando procurar ajuda e a importância do tratamento.
3: A data é organizada pela Associação Internacional para a Prevenção do Suicídio e conta com o apoio da Organização Mundial de Saúde. Os dados não deixam dúvidas. Nos últimos anos, a depressão se tornou um problema em todo o planeta. A psicóloga e psicanalista Renata Bento destaca os sinais da depressão.
4: Existem sinais que são perceptíveis e também existem pessoas que não querem que ninguém saiba que está doente, né? Até porque muitas vezes nem ela mesma acredita nisso, né? Acho que vai passar e que... Então, acabam escondendo mesmo esses sintomas das pessoas, dos amigos próximos, da família. Mas os que são mais perceptíveis são o choro frequente, o isolamento, a dificuldade em estar realizando aquelas tarefas tão prazerosas que eram feitas anteriormente, uma irritabilidade muito forte. O choro frequente, né, como dito, é muito importante ressaltar isso, porque a pessoa fica entristecida, né? Então ela é como se o choro fosse de alguma forma um meio de botar para fora algo que não está sendo conseguido colocar em palavras. Muitas vezes as pessoas têm dificuldade em buscar ajuda porque não acreditam exatamente no que têm, né? Não fazem de fato ideia. Então eu diria que a ajuda, justamente quando a pessoa sente que ela está chorando demais, que ela está se recolhendo muito, que não está conseguindo lidar bem com as tarefas do dia a dia, com situações que ela poderia lidar que antes eram fáceis e que agora não são mais, quando começa a ter dificuldades no trabalho e começa a se isolar demais. Então, acho que esse é o momento onde a própria pessoa talvez possa perceber que uma ajuda é necessária, né? E de um familiar também, ou de um amigo que começa a perceber também que a pessoa está justamente com esses sintomas, né? Começa a perceber que tem algo estranho e aí pode também dar uma ajuda, né? Orientar essa pessoa a buscar ajuda o mais rápido possível.
3: A psicóloga considera que o tratamento é essencial para que a pessoa restabeleça o sentido da vida.
4: A terapia pode ajudar a pessoa a identificar seus padrões, a identificar essa dor, a falar sobre isso para poder justamente elaborar e ressignificar. A atividade física também é muito importante, a gente já sabe que existem muitas pesquisas relacionadas à atividade física. Alguns casos são necessários a inserção de medicamentos e acompanhamento psiquiátrico e outros não. Isso vai depender do tipo de depressão, isso vai depender de uma série de fatores, mas o mais importante seria procurar ajuda para poder tentar entender por qual caminho aquela pessoa pode passar.
3: Você não precisa passar por isso sozinho. Busque ajuda. O Centro de Valorização da Vida é um serviço voluntário gratuito de apoio emocional e prevenção do suicídio para todas as pessoas que querem e precisam conversar, sob total sigilo e anonimato. Oferece atendimento pelo telefone 188, 24 horas sem custo de ligação. Daniele Leite para o Cidade em Revista.
1: Obrigado, Daniele. A nossa repórter aqui no Cidade em Revista. 11 horas e 15. Ainda não terminou, não. Eu quero falar agora sobre vacinação e a vacinação antirrábica. Em se tratando de saúde animal também, a nossa saúde ficará em dia. A vacinação antirrábica entra na reta final aqui na cidade. E a Vigilância em Saúde vem reforçar o chamado aos tutores para que não deixem de levar seus cães e gatos para serem imunizados. A vacina é a principal forma de prevenção contra a raiva, uma doença grave, já disse aqui,

0: pode ser transmitido aos animais e também aos seres humanos. Portanto, todo cuidado se faz necessário. Hoje, dia 10 de setembro, hoje está onde? Quinta-feira, bairro Jardim Belo Horizonte. Alô, bairro Jardim Belo Horizonte, a equipe de vacinação antirrábica está posicionada aí na quadra do bairro. E no bairro Santana, em pontos ali da rua Bororós. Alô, amigos do bairro Santana, se dirijam até a rua Bororós para vacinar seu cão e gato. O pessoal vai estar presente lá até às 3 horas da tarde. 11:17, vacinação antirrábica. Cuide bem dos seus animais.
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0: Daqui a pouquinho tem mais notícias, mais informações, a gente volta já.
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2: O assunto agora é conta de energia. Vamos ouvir os detalhes? Quem traz informações sobre esse assunto, repórter Elison Gonçalves, bom dia.
6: Bom dia, Luiz Carlos, bom dia também para você que acompanha essa edição de hoje do Cidade Revista. E a gente começa falando aí de uma informação que pesa diretamente no bolso do consumidor tricordiano e também na nossa região. É que a conta de luz vai continuar com cobrança extra nesse mês de setembro. A Agência Nacional de Energia Elétrica, a ANEEL, informou que a bandeira tarifária amarela será mantida neste mês. Na prática, isso significa um acréscimo de R$ 1,88 a cada 100 kWh consumido. E essa será a quinta vez seguida que o país fica sobre a bandeira amarela. Segundo a ANEEL, a cobrança está relacionada principalmente ao período seco, que reduz o nível dos reservatórios das usinas hidrelétricas e, consequentemente, a capacidade de geração de energia por essa fonte. Quando a geração das hidrelétricas fica menor, é necessário recorrer mais às usinas termoelétricas. E essas usinas têm um custo de produção maior, o que acaba refletindo na tarifa paga pelo consumidor. Mas afinal, o que significam essas bandeiras tarifárias e como essa cobrança aparece na conta de luz? Para explicar isso de uma maneira mais simples, o Cidade em Revista conversou com a advogada Bárbara Rubinho.
7: Meu nome é Bárbara Rubinho, eu sou advogada especialista em regulação do setor elétrico e hoje eu quero conversar com vocês sobre as chamadas bandeiras tarifárias, aquele acréscimo que surge quando a gente menos espera e deixa a nossa conta de luz mais cara. Gente, não tem como explicar para vocês ou a gente conversar sobre bandeiras tarifárias sem a gente dar um passo para trás para lembrar que a matriz elétrica do Brasil ela é predominantemente hídrica. O que significa isso? Que a maior parte da energia gerada e consumida no nosso país, da energia elétrica, vem das grandes hidrelétricas. Isso significa também que a nossa energia ela tem um preço relativamente mais baixo na sua produção, não significa que ela chega com um preço baixo na sua casa, mas também que a nossa matriz ou essa geração de energia está vulnerável ao clima. Portanto, quando chove pouco ou quando o consumo aumenta muito, o reservatório dessas hidrelétricas pode ficar pressionado, pode ficar em risco, pode ficar em patamares que são mais ou menos críticos. E aí, então, esse suprimento de energia elétrica começa a ficar mais caro. O governo precisa, então, sinalizar para o consumidor que toda essa situação envolvendo o reservatório das hidrelétricas e a geração de energia elétrica no país está acontecendo. Foi para isso que em 2015 vieram as bandeiras tarifárias, que tem como objetivo dar o que a gente chama de sinal de preço. Ou seja, Se o reservatório está num nível muito bom, num nível tranquilo, está barato gerar energia elétrica, a gente está numa bandeira tarifária verde. Não tem nenhum acréscimo para você consumir energia que você consome no seu dia a dia. Se o governo começa a suspeitar que esse reservatório pode passar por um período de dificuldade, porque, por exemplo, tem uma estiagem vindo por aí, a bandeira tarifária vai ser amarela. Está na hora da gente ter atenção. Vai ter um pequeno acréscimo quando você consome um quilowatt-hora. Se esse reservatório entrar num estado crítico, aí a gente vai para a bandeira vermelha. É o alerta total. E essa bandeira vermelha pode ter o patamar 1 ou o patamar 2, porque aí a coisa tá feia mesmo. O que o governo quer, gente? Sinalizar para o consumidor, por meio desse sinal de preço, que ele pode consumir tranquilamente ou que ele deve ficar um pouco mais consciente, um pouco mais contido no consumo de energia elétrica. E o que, que isso impacta no seu bolso no final das contas? Quando a gente está numa bandeira vermelha patamar 2, por exemplo, gente, cada quilowatt-hora que você consome vai ter um acréscimo de mais ou menos 6 centavos. Estou dizendo mais ou menos porque sobre esse valor vai incidir também os tributos que incidem na sua conta de luz, ICMS e PIS/COFINS. Portanto, dependendo do estado em que você está, esse acréscimo pode ser não de 6 centavos, mas sim de quase 10 centavos, por exemplo. Então é muito importante a gente ficar atento a essa dinâmica, porque isso de fato pode surpreender e pesar no orçamento do brasileiro. Quando o consumidor gera a própria energia, ele está, de certa forma, tendo um benefício adicional nesse momento da bandeira tarifária. Por quê? Porque a economia dele vai crescer também. Porque quando a gente gera a nossa própria energia por meio da geração distribuída, da 482, se você ainda não entende esse assunto muito bem, fica tranquilo, tem vários vídeos aqui no canal explicando como funciona. Ele vai pagar a bandeira tarifária não mais sobre tudo o que ele consumiu na distribuidora, mas somente sobre o líquido da conta dele. Então, vou dar um exemplo. Imagina que eu consumi no mês de dezembro 1.000 kWh da rede da distribuidora, mas eu gero a minha própria energia. Então, isso significa que eu não vou pagar a bandeira tarifária sobre os 1.000 kWh. Vamos supor que nesse mesmo mês em que eu consumi os 1.000 kWh, eu recebi de crédito de um sistema de geração distribuída 800 kWh. Portanto, 1.000 menos 800 deu 200. Eu vou pagar bandeira tarifária somente sobre os 200 kWh. Então, uma economia bastante significativa para mim. Mas não é só isso. Esse é um benefício que vem para o consumidor. Mas existe um benefício que vem para a sociedade como um todo também. A geração de energia por meio da geração distribuída, por meio da energia solar e de outras fontes renováveis, ela ajuda a aliviar a pressão sobre o reservatório das hidrelétricas, porque a gente vai ter que despachar menos energia dessa fonte, dado que existe uma parte da energia que está sendo consumida que está vindo aí desses sistemas mesmo de geração própria que se originaram do investimento feito pelo próprio consumidor.
6: Então, como a advogada explicou, a bandeira define... A bandeira definida pela ANEEL funciona como uma sinalização do custo de geração de energia naquele período. E essa cobrança é aplicada aos consumidores que estão conectados ao Sistema Interligado Nacional, de acordo com a bandeira definida para cada mês. Por isso, mesmo que o consumidor não mude o valor da tarifa básica de energia, o valor final da conta pode aumentar quando existe uma bandeira tarifária com cobrança adicional. E aí entra também uma questão importante para o consumidor: o próprio consumo de energia. A ANEEL reforça que pequenas mudanças de hábito podem ajudar a reduzir o gasto. Então, vale ficar de olho principalmente nos equipamentos que ficam ligados por muito tempo e evitar desperdícios de energia dentro de casa. Porque neste caso, além da cobrança adicional da bandeira amarela, quanto maior for o consumo, maior também será o impacto dessa tarifa extra na conta. Então, fico alerta aí para o consumidor tricordiano. Setembro começa com a bandeira amarela e, por isso, vale acompanhar o consumo de perto para tentar evitar que a conta de luz pese ainda mais no orçamento. E ninguém quer um gasto a mais, né, Luiz? Eu volto com você no estúdio.
2: Sem dúvida nenhuma, ninguém quer um gasto a mais, né? O que incomoda bastante e nos deixa preocupados. O segredo é economizar, usar com consciência. Obrigado, Elison Gonçalves. A gente volta já já.
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2: Cidade em Revista está de volta, 11:30. O pagamento de pensão alimentícia por Pix poderá ganhar novas regras com a criação do chamado Pix Pensão. O advogado Dr. Luiz Cláudio Amorim explica como deve funcionar o sistema, a validade do Pix como comprovante e os cuidados para quem paga e para quem recebe. A reportagem, Graziela Mello.
11: O pagamento de pensão alimentícia por meio do Pix poderá ganhar novas regras com a criação do chamado Pix Pensão, uma modalidade que prevê a transferência automática dos valores diretamente da conta do responsável pelo pagamento. A proposta traz mudanças que podem facilitar o cumprimento da obrigação e, ao mesmo tempo, dar mais segurança para quem recebe a pensão. Para explicar como deverá funcionar esse sistema, convidamos o advogado Dr. Luiz Cláudio Amorim.
12: Então, passando aqui para esclarecer sobre a nova lei, a lei 15.479/2026, conhecida como a lei do Pix Pensão. É o assunto do momento, junto com outros temas que têm sido aprovados diariamente ali no STF. A lei foi sancionada em julho de 2026. Ela alterou o Código de Processo Civil para permitir que o juiz determine a transferência automática da pensão alimentícia diretamente da conta bancária do devedor, que é o alimentante, para a conta do beneficiário, que é o alimentado, que é aquele que recebe a pensão alimentícia, especialmente quando não for possível desconto em folha. Ou seja, há várias situações em que é homologado um acordo de pagamento de pensão alimentícia em que o juiz determina que seja descontado na folha de pagamento, somente aqueles que trabalham em regime de CLT, é descontado direto lá da folha de pagamento, a hora de receber seu pagamento mensal. E quem é autônomo, por exemplo, o microempreendedor, e que não tem essa possibilidade, esse Pix veio para poder ajudar a resolver esse tipo de situação. Ponto muito importante que essa lei só entrará em vigor a partir do mês de julho do ano de 2027. Não, ainda não está funcionando automaticamente e depende também de decisão judicial. É permitido pagar pensão alimentícia por Pix? Sim. Não existe impedimento para que a pensão seja paga por Pix. O importante é respeitar o valor e a data definidos na decisão judicial ou no acordo entabulado entre as partes. O acordo feito entre as partes. Se estiver determinado depósito em determinada conta ou desconto em folha, o ideal é seguir exatamente o que foi estabelecido. Ou seja, o que permanece é o acordo ou a decisão judicial.
11: Mas, além de facilitar a transferência, uma dúvida importante é sobre a comprovação do pagamento. Afinal, o registro da transação realizada pelo Pix poderá ser utilizado como documento para comprovar que a pensão foi paga? E é importante lembrar que pensão alimentícia não deve ser tratada como uma conta comum. Em caso de atraso ou falta de pagamento, existem consequências previstas em lei. O advogado também explica como o comprovante do Pix pode ser utilizado em uma eventual ação de cobrança e destaca a importância de manter os pagamentos devidamente registrados.
12: O comprovante bancário do Pix é uma importante prova de pagamento, mas recomendo colocar na descrição pensão alimentícia, nome do filho, mês e ano. Ou seja, quando você for fazer o Pix, ali no seu aplicativo vai ter uma busca onde está escrito mensagem, aí você coloca lá pensão alimentícia, o nome do alimentado, ou seja, do filho que está recebendo, o mês e o ano. Isso evita discussão futura sobre a finalidade daquele dinheiro. Você conseguiu fazer ali uma prova. Você está pagando o Pix e quem está recebendo vai ter ciência disso. Olha só, ouvintes da Rádio Tropical. A pensão pode ser cobrada judicialmente, dependendo das parcelas cobradas e do procedimento adotado. Pode haver penhora de dinheiro, uma linguagem bem simples. Pode haver pior de dinheiro, conta bancária, bens e até mesmo prisão civil do devedor. Pensão alimentícia não deve ser tratada como uma conta comum. Ela tem prioridade. Tanto quem paga pode utilizar os comprovantes para demonstrar que quitou determinadas parcelas, quanto quem recebe pode apresentar o extrato bancário para demonstrar a ausência ou insuficiência dos pagamentos. Então, essa ferramenta, ela tornou muito mais simples o processo judicial de pensão alimentícia, porque ela produziu provas. O Pix é uma ferramenta extraordinária. Então, o Pix, hoje, ele facilita tanto quem está pagando quanto quem está recebendo.
11: Para evitar problemas e deixar claras as responsabilidades de cada uma das partes, a orientação é que o pagamento por Pix esteja previsto em um acordo formal, estabelecendo valores, datas e a forma de transferência.
12: O melhor cenário é deixar tudo definido, valor, vencimento e forma de pagamento e conta de quem receberá o Pix. Se já existe um processo judicial, o mais seguro é formalizar o acordo e submetê-lo à homologação do juiz. E o mais importante, as partes devem ser acompanhadas de um advogado, tanto o alimentante, que é quem paga a pensão alimentícia, como o alimentado, que é quem recebe, para que o advogado possa acompanhar do começo ao fim, até a formalização de um acordo. Não existe uma nova regra geral, transformando o Pix em modalidade especial. Veja bem, ainda não existe uma regra geral. O Pix mudou a forma de transferir o dinheiro, não as regras jurídicas da obrigação alimentar. Continua valendo a decisão judicial ou acordo que fixou os alimentos. Essa parte é muito importante. Simplesmente as pessoas não podem se juntar as duas partes e falar, agora você vai pagar por PIX. Não, precisa ter um acordo judicial homologado por juiz.
11: E para encerrar, o Dr. Luiz Cláudio Amorim deixa uma orientação para quem paga e também para quem recebe a pensão alimentícia.
12: Para quem paga, identifique o PIX e guarde todos os seus comprovantes. Caso você venha precisar de algum comprovante que possa ser extraviado ou apagou ali, você deve se dirigir até a agência que você tem a conta e o banco lhe fornecerá uma nova via daquele comprovante. Para quem recebe, mantenha os extratos e controle mensalmente os pagamentos. E uma dica para as duas partes, havendo mudança de valor ou forma de pagamento, não façam simplesmente um acordo de boca. Quando existe uma obrigação judicial, ou seja, se existe uma obrigação judicial, as partes não podem simplesmente falar agora vamos resolver dessa forma, não. Isso pode gerar problemas futuros, até mesmo a prisão civil. Gostaria de deixar aqui uma dica super importante para quem paga e para quem recebe a pensão alimentícia. O PIX facilita o pagamento, mas não muda a obrigação. Na pensão alimentícia, quem paga deve comprovar e quem recebe deve documentar. Meu nome é Luiz Cláudio Amorim, especialista em direito de família e sucessões. Agradeço mais uma vez uma oportunidade da Rádio Tropical, o programa Cidade em Revista, e deixo aqui um grande abraço.
11: As novas regras estão previstas para entrar em vigor um ano após a publicação da lei, em meados de julho de 2027, mas ainda dependem de regulamentação pelo Banco Central. Agradecemos ao advogado Dr. Luiz Cláudio Amorim pelos esclarecimentos e pelas orientações aos nossos ouvintes. Graziela Mello, para o Cidade em Revista.
2: Muito obrigado, Graziela Mello, ficou muito bem explicado. 11:40, 20 para o meio-dia, hora de Rádio Notícia.
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2: E no Rádio Notícia de hoje, a participação é do nosso ouvinte que enviou vídeos e áudios para chamar atenção para as condições de várias ruas de Três Corações. Indignado, ele registrou a presença de buracos de diferentes tamanhos em diversos pontos da cidade. Uma situação que, segundo ele, preocupa motoristas e gera transtornos para quem precisa trafegar pelas vias. O ouvinte pede atenção dos responsáveis pela fiscalização e também a manutenção das ruas.
14: Gostaria de fazer uma pergunta aqui, principalmente aos vereadores e aos secretários aí. Como vai ficar a situação dos tricudianos que usam vias públicas? Porque, cara, imagina agora na época de chuva, essa buracaiada. Se nem na época não estava chovendo, eles não estavam dando conta de arrumar, imagina agora. O que está acontecendo, gente? Pelo amor de Deus, aí. Vocês, vereadores, vocês estão aí para quê? Não é para fiscalizar? Não é para trabalhar para nós? E aí, olha que situação, cadê o secretário de obras? Cadê o responsável que não tá vendo isso? Pelo amor de Deus, não é possível que esse povo não anda de carro, hein? Não é possível que não chegue nenhuma reclamação lá para eles, aí, sobre essa situação, hein? Isso é um deboche, é um tapa na nossa cara.
2: Bom, e as oficinas continuam cheias, né? Muitos problemas mecânicos, estruturais ali do carro, justamente devido à quantidade de buracos. 11:42, Rádio Notícia. 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
2: Bom, agora são 11:42. Hora de em tramitação.
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15: No em tramitação de hoje, a gente vai falar de um projeto que mistura esporte, memória e uma história que tem bastante ligação com a comunidade. Está em andamento na Câmara Municipal um projeto que propõe dar o nome de Luiz Alexandre Ribeiro, o conhecido Quiroga, a uma quadra poliesportiva de Três Corações. E antes de entrar nos detalhes, vamos entender exatamente qual é o espaço que está sendo denominado. A proposta é que a quadra localizada entre a rua Ademir Ferreira Moraes e a rua 3, no bairro São Sebastião, passe a se chamar Quadra Poliesportiva Luiz Alexandre Ribeiro Quiroga. Esse projeto é de autoria dos vereadores DJ Wesley e do Caragorda. Mas por que Quiroga? A justificativa apresentada pelos vereadores conta uma história bastante ligada ao esporte e à comunidade da Cutia. Luiz Alexandre Ribeiro morava no bairro desde 1980 e, segundo a justificativa do projeto, construiu, ao longo dos anos, uma forte relação com o futebol e com o futsal. E não foi apenas como jogador. Quiroga também participou da formação de equipes e atuou como treinador. Entre as histórias citadas está a criação do time Vila Viana, que participou do Campeonato Varziano. Depois, ele criou a equipe Salão JK de Futsal e conquistou seu primeiro título como treinador nos Jogos da Primavera. E tem mais, como treinador da Escola Polivalente, Quiroga foi 7 vezes campeão estudantil. Também são citados 4 títulos de futsal ligado à Cutia e outras 4 conquistas no Campeonato de Futebol de Areia, realizado no Jardim Paraíso. Ou seja, a justificativa do projeto tenta mostrar que a homenagem não está sendo proposta apenas pelo fato de ele ter participado do esporte. A ideia é relacionar o nome de Quiroga justamente com o espaço esportivo e com a comunidade onde ele teve uma trajetória importante. E tem um detalhe interessante nessa história. Quiroga já recebeu uma homenagem do município anteriormente com o nome atribuído a outro espaço. Então, poderia surgir a pergunta, pode uma mesma pessoa ser homenageada novamente? Segundo a justificativa do projeto, pode em situações excepcionais. A Lei Municipal número 4.686 de 2022 prevê essa possibilidade quando existe uma justificativa específica. E é justamente nesse ponto que os autores sustentam a proposta. A argumentação é de que não seria simplesmente repetir uma homenagem. A nova denominação estaria diretamente relacionada ao esporte, ao bairro e à própria história da quadra. A quadra, inclusive, está passando por uma reforma. E aí que entra outro argumento apresentado no projeto. Com a revitalização do espaço, a proposta seria aproveitar esse novo momento para também preservar a memória de quem teve participação na história esportiva daquela comunidade. Na prática, então, o projeto pretende juntar 2 coisas. A recuperação de um espaço público e a homenagem a uma pessoa que teve uma trajetória ligada àquele espaço e ao esporte. Mas atenção, ainda não é lei. O projeto deu entrada na Câmara no dia 8 de novembro e agora precisa seguir os trâmites legislativos. Isso significa que ele ainda precisa passar pela análise das comissões, seguir para a discussão e votação pelos vereadores e, se for aprovado, ainda vai para a etapa seguinte, que é a sanção ou eventual veto do prefeito. Só depois de todo esse processo é que a denominação poderá se tornar oficialmente uma lei municipal. E é justamente o objetivo da tramitação, pegar aquele projeto que aparece no sistema da Câmara, muitas vezes cheio de termos jurídicos, e explicar de uma maneira mais simples o que está sendo proposto e em que etapa ele está. Nesse caso, a proposta é dar o nome de Luiz Alexandre Ribeiro, o Quiroga, à quadra poliesportiva localizada entre a rua Ademir Ferreira Moraes e a rua 3. Esse foi o Entremitação de hoje. Na próxima edição, a gente pega outro projeto que está passando pela Câmara e explica para você o que está sendo discutido e o que pode virar lei no município. Porque você já sabe, né? O Entremitação é o espaço onde a cidade se encontra. Até a próxima.
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2: Agora faltando 10 minutos para o meio-dia. O Parque Municipal Dondinho, um dos espaços mais frequentados pelos tricordianos para a prática de atividade física, lazer, promoção de saúde e qualidade de vida, passa a contar com a nova medida. Medida essa voltada para a segurança dos usuários. São 16 câmeras de segurança instaladas no parque, que é uma iniciativa que, segundo a Secretaria Municipal de Esportes, poderá contribuir para aumentar a segurança e preservar o espaço público. O secretário municipal de esportes também fala sobre essas outras melhorias previstas para o local. Entre elas, a construção de um espaço comunitário e a montagem de uma pista de bike para ampliar as opções de esporte e convivência para a população. Vamos ouvir as explicações do secretário sobre essas ações e as novidades para você lá no Parque Dondinho. Preste atenção.
22: E o Parque Dondinho, essa semana a gente tem a instalação das câmeras. Nós vamos instalar 16 câmeras, o que vai trazer muito mais segurança e tranquilidade, principalmente para a comunidade que pratica as atividades físicas à noite. Tem vários pontos direcionados com o processo de segurança da instalação das câmeras. Também já avançando de forma bem acelerada a construção do espaço comunitário, finalizado o processo de drenagem, as muretas, já instalando os alambrados, provavelmente da estrutura do campo sintético. E outros avanços relativos também à montagem de uma pista de bike, que nós temos dois grandes parceiros também nos ajudando. Então, o parque hoje ele tem se tornado o nosso grande espaço para o desenvolvimento da saúde, da nossa qualidade de vida. E a gente vai buscar mais recursos para que a gente possa transformar esse parque num local muito agradável, num local bem estruturado e digno de promoção de desenvolvimento do esporte. e de saúde, de qualidade de vida, né? A gente está muito, muito inclinado com alguns projetos e a proposta de alguns convênios para que a gente possa trazer mais e mais melhorias. Mais melhorias para que a comunidade possa usufruir, como eu disse anteriormente, com dignidade, com alegria, com satisfação. E vem notícia boa por aí.
2: Bom, e o secretário municipal dos esportes continua trazendo informações sobre os espaços esportivos do município. Agora o assunto é o estádio municipal Rei Pelé. Ele explica que o estádio segue inventariado e vem falar sobre os cuidados e a manutenção básica que ficam sob a responsabilidade da prefeitura, garantindo assim a conservação do espaço.
22: Com relação ao estádio municipal, ele segue inventariado, não houve ou não houveram quaisquer tipos de processos de venda até esse momento, mas ele segue sobre os cuidados e manutenção básica, né? Nós já fizemos os cuidados básicos com relação à estruturação da grama, com relação ao entorno, a análise e a validação das melhorias relacionadas à parte elétrica e à parte de instalação de banheiros e tudo mais, para que a gente possa respeitar este patrimônio até que novos passos sejam dados.
2: E ontem à noite aconteceu a abertura do bairrinho de futsal em Três Corações. Nossa reportagem acompanhou de perto esse momento, registrou a participação das equipes e toda a movimentação do evento. E na próxima edição, você vai conferir aqui no Cidade Revista a cobertura completa da abertura do bairrinho de futsal, ok? Agora vamos aqui numa última informação da minha parte. Período fundamental para o desenvolvimento de toda criança, primeira infância, fase que compreende os primeiros anos de vida, que é decisiva para o desenvolvimento físico, emocional, cognitivo e social. Em Três Corações, esse encontro reuniu profissionais e representantes do município, discutindo justamente a importância dos cuidados e da atenção dos investimentos voltado às crianças nessa fase tão importante. Secretário Municipal de Educação, Daniel Ribeiro, vai falar sobre esse trabalho.
0: E hoje eu estou aqui para compartilhar um pouquinho sobre como foi o Agosto Verde em nosso município, que foi um mês de valorização da primeira infância. E aqui em Três Corações, no último dia 28 de agosto, nós realizamos o encontro Todos pela Primeira Infância, um encontro que foi realizado, organizado pelo Comitê de Primeira Infância, em parceria com as Secretarias Municipais de Educação e Desenvolvimento Social, através de uma exposição e de uma palestra evidenciando, dando visibilidade a essa pauta da primeira infância, para que a gente possa mobilizar toda a sociedade para a importância em relação aos cuidados, à proteção, à atenção, aos investimentos destinados à criança durante os primeiros anos de vida, né? A primeira infância, que é a fase que vai do nascimento até os 6 anos de idade. Então, através de uma instituição legal, né? O Agosto Verde foi instituído legalmente em 2023, esse período busca, então, mobilizar, né? O poder público, a sociedade civil, para a importância de darmos atenção integral aos primeiros anos de vida das crianças, né? A primeira infância é onde você tem 90% das conexões cerebrais de uma pessoa sendo formadas, né? Através do desenvolvimento. Você tem ali uma janela de oportunidade para trabalhar com os estímulos, os vínculos afetivos, o acesso à saúde, a educação que está no seu potencial desenvolvimento físico, emocional, cognitivo, além do impacto social, né? Quando você investe na primeira infância, automaticamente você reduz desigualdades, você previne violências e constrói bases sólidas para a vida adulta. Né? As crianças, que todas as vezes estamos sempre mencionando, são o futuro do nosso país. Então, valorizar esse período, valorizar a primeira infância, é cuidar da nossa sociedade. Então, foi um momento muito enriquecedor. Nós tivemos a participação da professora Juliana Francelino, que ofereceu uma palestra para todos os educadores, para todos os presentes no espaço da Câmara Municipal, né? Tivemos atividades que incluíram uma exposição realizada pela Instituição Arca de Noé, em parceria com o CEMEIS, e claro, não poderia faltar o protagonismo infantil, a participação dos nossos alunos, abrilhantaram o nosso evento com a apresentação teatral, música, mostrando a criatividade, mostrando a alegria e a beleza dos nossos pequenos em nosso município. Então, seguimos aí defendendo aquilo que é importante, através da educação, através do desenvolvimento social, valorizando aqueles que participam e que estão presentes no dia a dia das nossas escolas. 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
3: Horas e 58 minutos.
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2: 11:59. Dentro de instantes, em contato com a rádio Inconfidência, daqui a pouquinho, estaremos transmitindo o horário eleitoral gratuito no rádio. Continue ligado, ouça a proposta de seus candidatos e fique atento também, né? Para que o Cidade Revista vá para a sua segunda fase, a fase final, onde o Donizete de Almeida apresenta, após o horário eleitoral, as ocorrências policiais. Portanto, gostaria que você se mantivesse ligado. Daqui a pouquinho a gente volta. O horário eleitoral gratuito retorna, né? Começa agora ao meio-dia, se estende até o meio-dia 25. Daqui a pouco estaremos voltando para a fase final do Cidade em Revista. Aguardamos transmissão direto aí com a Rádio Inconfidência. Cidade Revista faz uma pequena pausa.
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1: 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Uma boa tarde a todos.
2: As manchetes de hoje.
3: Acidente entre moto e caminhonete deixa motociclista ferido em Alfenas. Homem é suspeito de atear fogo na própria casa em Caldas. Assalto em Monte Sião termina com 3 presos no interior de São Paulo. Tentativa de feminicídio em Ijaci. Polícia Rodoviária Federal prende no sul de Minas suspeito de estupro de vulnerável no Rio Grande do Norte.
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3: Acidente entre moto e caminhonete deixa motociclista ferido em Alfenas. Ontem à tarde, um motociclista ficou ferido no acidente entre a moto que ele conduzia e uma caminhonete em um cruzamento no Jardim São Carlos, em Alfenas. O condutor da moto foi socorrido e levado ao hospital Alzira Velano. O motorista da caminhonete não ficou ferido, acionou socorro para a vítima e permaneceu no local até o encerramento da ocorrência. Homem é suspeito de atear fogo na própria casa em Caldas. A Polícia Civil de Caldas está apurando um caso em que um homem é suspeito de ter ateado fogo na própria casa. Os vizinhos informaram que o incêndio foi provocado pelo morador. O Corpo de Bombeiros de Poços de Caldas foi acionado e, quando chegou, o incêndio já estava sendo combatido pela Defesa Civil de Caldas, com emprego de 2 caminhões-pipa da prefeitura local. A cidade não tem corpo de bombeiros, sendo atendida pela primeira companhia independente, sediada em Poços de Caldas. O morador que teria provocado o incêndio fugiu e, até o encerramento desta matéria, não tinha sido encontrado pela polícia. Assalto em Monte Sião termina com 3 presos no interior de São Paulo. 5 bandidos, um deles armado com uma pistola, renderam uma comerciante em Monte Sião quando ela entrava com o carro em sua garagem. Os ladrões invadiram a casa, amarraram o filho adolescente da moradora, reviraram tudo, roubaram R$ 3.000, 4 celulares e 1 notebook e fugiram, levando o veículo Jeep Compass da vítima. O veículo foi monitorado no estado de São Paulo. 3 suspeitos foram presos pela Polícia Militar Paulista e os bens roubados recuperados. A arma de fogo e um veículo Ford Ka utilizados no assalto também foram apreendidos e os presos encaminhados à delegacia de Mairiporã, no estado de São Paulo. Outros 2 bandidos continuam foragidos. Tentativa de feminicídio em Ijaci. Ontem à tarde, uma mulher de 26 anos foi esfaqueada no pescoço pelo ex-companheiro e sofreu ferimentos graves. Ela foi levada ao pronto-socorro local e, devido à gravidade dos ferimentos, foi transferida para um hospital em Lavras. A polícia militar prendeu o agressor em flagrante. Ele foi levado à delegacia de plantão em Lavras, autuado e encaminhado ao presídio. A faca usada no crime foi apreendida. Polícia Rodoviária Federal prende no sul de Minas suspeito de estupro de vulnerável no Rio Grande do Norte. Uma equipe da Polícia Rodoviária Federal abordou um ônibus na rodovia Fernão Dias, no município de São Sebastião da Bela Vista, ontem à tarde. Dentro do veículo estava um homem de 40 anos que está com a prisão preventiva decretada pela Justiça do Rio Grande do Norte desde o último dia 5 de setembro por estupro de vulnerável. O homem seguia de Mossoró, no Rio Grande do Norte, para São Paulo. O suspeito foi conduzido à delegacia de plantão em Pouso Alegre e encaminhado ao presídio, onde permanece à disposição da justiça. Encerro o programa Cidade em Revista desta quinta-feira, agradecendo a sua audiência e desejando uma boa tarde. Cidade em Revista volta amanhã às 11 horas.
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0: 13 horas. 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
1: Cidade em Revista, 10 de setembro de 2026. Setembro Amarelo alerta para sinais da depressão e importância de buscar ajuda. Pesquisa mostra que mineiros gastam em média quase R$ 291 por mês com bets. Apostas esportivas já levam consumidores a deixar de comprar produtos e atrasar contas. Pix Pensão poderá facilitar pagamento da pensão alimentícia e comprovação dos valores. Vacinação antirrábica entra na reta final e atende hoje nos bairros Belo Horizonte e Santana. Ouvinte denuncia condições precárias de ruas e cobra providências para buracos em Três Corações. Parque Dondinho recebe 16 câmeras de segurança e ganha novos espaços para esporte e convivência. Estádio Municipal Rei Pelé segue inventariado e recebe cuidados de manutenção. Bairrinho de futsal teve abertura oficial ontem à noite em Três Corações. Valorização da primeira infância reforça a importância de cuidados e investimentos nos primeiros anos de vida.
0: E esses foram os destaques do Cidade em Revista de hoje. 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

0: Marcelo Falcão aí, rapaziada.
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0: 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Tropical. 13 horas e 59 minutos.
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6: Hoje o Tropis quer atravessar os muros da Paz de Três Corações. Vamos conhecer o trabalho que acontece lá dentro, as mudanças que a instituição vem vivendo, ouvir uma família, conhecer o olhar de uma profissional e, principalmente, ouvir quem tem o direito de falar por si. Deficiência não define, oportunidade transforma.
7: Mas pra gente não é. Então, quando eles me comunicam, hoje o Gael fez isso, hoje o Gael fez aquilo, hoje o Gael falou, meu filho chegou na paz sem comunicação verbal, sem contato visual, ele chegou agressivo, ele chegou, inclusive, com muitas marcas de mordida, porque ele se mordia muito, ele mordia colegas, e o apoio que eu tive lá, eu não encontrei em local nenhum, em lugar nenhum.
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1: Cidade em Revista, 10 de setembro de 2026. Setembro Amarelo alerta para sinais da depressão e importância de buscar ajuda. Pesquisa mostra que mineiros gastam em média quase R$ 291 por mês com bets. Apostas esportivas já levam consumidores a deixar de comprar produtos e atrasar contas. Pix Pensão poderá facilitar pagamento da pensão alimentícia e comprovação dos valores. Vacinação antirrábica entra na reta final e atende hoje nos bairros Belo Horizonte e Santana. Ouvinte denuncia condições precárias de ruas e cobra providências para buracos em Três Corações. Parque Dondinho recebe 16 câmeras de segurança e ganha novos espaços para esporte e convivência. Estádio Municipal Rei Pelé segue inventariado e recebe cuidados de manutenção. Bairrinho de futsal teve abertura oficial ontem à noite em Três Corações. Valorização da primeira infância reforça a importância de cuidados e investimentos nos primeiros anos de vida.
0: E esses foram os destaques do Cidade em Revista de hoje. Para ouvir na íntegra, acompanhe a reprise à meia-noite aqui na Tropical.
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0: Aí sim, hein? Que coisa mais linda, né?
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3: Hoje o Tropis quer atravessar os muros da Paz de Três Corações. 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Deficiência não define, oportunidade transforma.
4: A Paz, na região que possui essa sala, é uma sala que custa R$300 mil, né? Então ela foi montada, isso tem umas duas, três semanas, a inauguração foi no dia 27, já até guardei a data, 27 de agosto, uma quinta-feira de manhã. Então, assim, foi um ganho muito importante para a instituição, né? É uma sala, assim, totalmente, o próprio nome já fala, sensorial. É uma sala que possui vários tipos de iluminação. Uhum. Eles vão adequar a iluminação tanto da talvez, né? Não vai se adequar tão bem, mas depende de cada assistido. Mas eu tenho certeza que já está fazendo a diferença essa sala. Já temos assistidos lá sendo atendidos. Uhum. Hoje eu fiquei muito feliz porque vários assistidos apareceram, né? Uhum. Trabalhar com alimentos, por exemplo, com a criança. Ah, o morango. Aí a sala exala o cheiro do morango. Uhum. Tá totalmente o sensorial, o paladar, o tato, o olfato,
5: os sentidos mesmo.
4: É uma sala assim, que tem muitos recursos que dá pra gente assim, trabalhar, né, de muitas maneiras. Uhum. Pra acrescentar na vida dos nossos filhos. Eu tô louca com a minha filha já participar dessa. Desse atendimento na sala, né?
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5: Opa, dá o play e aumenta o volume. Você ligadinho que dá 95,7, 15 horas e 5 minutos. E aí, tudo bem? Quinta-feira sua linda hoje, com uma quinta-feira meio chuvosa. É, a chuvinha tá chegando aos poucos, né? Ela vem, vai embora, quando vê ela volta, que isso, hein? Pra falar do tempo é um ótimo assunto, né? Mas eu quero falar de música com você, que é o assunto principal aqui do Dao Play, pra colocar você pra cima. A melhor opção musical pra você sempre, né? Ligou o rádio, tá tocando música boa. É a Tropical FM 95,7. E você sabe que começamos muito bem, atualizando você o que tá rolando aí no mundo da música. Você sabe, é aqui na Tropical. E pode falar comigo pelo zap também, 3239-3602. Chega mais! Bora abrir o nosso top 3. Rolling Stones, eles são demais. Olha, os caras estão com mais de 80 anos e você sabe que eles lançaram um álbum novinho, né? Música nova, não, né? Eles não estão regravando música, não. Eles fizeram música nova, Rolling Stones, os caras têm mais de 80 anos, pode? Claro que pode, porque é uma galera talentosa da música do rock and roll. São eles que abrem o nosso top 3, terceiro lugar de hoje. Rolling Stones, dê Rolling Stones pra você aqui na Tropical. 95,7, porque você sabe, né? Ouvir a Tropical é bom demais. Top 3 pra você. Jolo's Lovers. O amor ciumento? The Rolling Stones.

0: pagamento da pensão alimentícia e comprovação dos valores. Vacinação antirrábica entra na reta final e atende hoje nos bairros Belo Horizonte e Santana. Ouvinte denuncia condições precárias de ruas e cobra providências para buracos em Três Corações. Parque Dondinho recebe 16 câmeras de segurança e ganha novos espaços para esporte e convivência. Estádio Municipal Rei Pelé segue inventariado e recebe cuidados de manutenção. Bairrinho de futsal teve abertura oficial ontem à noite em Três Corações. Valorização da primeira infância reforça a importância de cuidados e investimentos nos primeiros anos de vida.
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4: E é o seguinte... 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Opa, 15 horas e 20 minutos. Vamos com o nosso primeiro lugar do top 3 pra você. Olha só, hoje vamos aí com o sucesso de Jota Quest, que regravou música de Tim Maia. Eles fizeram um álbum maravilhoso. Você está sabendo disso? Eu vou trocar pra você agora aqui, ó. São vários sucessos de Tim Maia que Jota Quest regravou. E essa aqui também é uma sonzeira. Primeiro lugar de hoje.

Que beleza de mandar um salve pro Matheus Varginha. Matheus, um abraço pra você, meu amigo. 95,7 ouvindo, Tropical é bom demais. Vamos de Florence, The Machine, Ship to Rick pra você.

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5: 16 horas.
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2: Cidade em Revista, 10 de setembro de 2026. Setembro Amarelo alerta para sinais da depressão e importância de buscar ajuda. Pesquisa mostra que mineiros gastam em média quase R$ 291 por mês com bets. Apostas esportivas já levam consumidores a deixar de comprar produtos e atrasar contas. Pix Pensão poderá facilitar pagamento da pensão alimentícia e comprovação dos valores. Vacinação antirrábica entra na reta final e atende hoje nos bairros Belo Horizonte e Santana. Ouvinte denuncia condições precárias de ruas e cobra providências para buracos em Três Corações. Parque Dondinho recebe 16 câmeras de segurança e ganha novos espaços para esporte e convivência. Estádio Municipal Rei Pelé segue inventariado e recebe cuidados de manutenção. Bairrinho de futsal teve abertura oficial ontem à noite em Três Corações. Valorização da primeira infância reforça a importância de cuidados e investimentos nos primeiros anos de vida.
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É só deixa tocar o Sonicadinho 95,7. Rolou LS Jack em nosso cafezinho das quatro. 16 horas e 20 minutos. Ana Maria da Lagoa Macia tá ligadinha com a gente. Oi, Ana, tudo bem, sua linda? Ela mandou uma listinha aqui, mandando um abraço, um beijo pra todos os amigos: Thiago, Matheus, Mídia, Clara, Paulinha, Maria Neves. Maria e. Peraí, Lucilene, Zelão, Tereza, tem mais nomes aqui, Ana Maria. Daqui a pouco eu falo o restante dos nomes, tá? Beijo pra você, sua linda. 16 horas e 21 minutos. E aí, tá tudo bem com você, né? Quinta-feira, sua linda, 10 de setembro. Hoje temos datas comemorativas. Temos, olha! Hoje é dia nacional da seresta, hoje é dia da imprensa e hoje é dia do jornalista. Parabéns aí ao nosso jornalismo, Cidade em Revista, da nossa imprensa tricodiana.

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E agora aí vamos ao som de Tribalistas. Você ligadinho na 95,7, aqui você curte o melhor da música. Passe em casa.

0: Você acabou de curtir Marina Lima, a francesa. 95,7, ouvida tropical é bom demais. Vamos aí para um break, eu volto já já.
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2: E vamos ao nosso boletim Rádio Notícia, sua voz em destaque. No Rádio Notícia de hoje, a participação é do nosso ouvinte que enviou vídeos e áudios para chamar a atenção para as condições de várias ruas de Três Corações. Indignado, ele registrou a presença de buracos de diferentes tamanhos em diversos pontos da cidade. A situação que, segundo ele, preocupa motoristas e gera transtornos para quem precisa trafegar pelas vias. O ouvinte pede atenção dos responsáveis pela fiscalização e manutenção das ruas. Então vamos ouvir.
3: Gostaria de fazer uma pergunta aqui, principalmente aos vereadores e aos secretários aí. Como vai ficar a situação dos tricudianos que usam vias públicas? Porque, cara, imagina agora na época de chuva, essa buracaiada. Se nem na época que não estava chovendo, eles não estavam dando conta de arrumar, imagina agora. O que está acontecendo, gente? Pelo amor de Deus, aí. Vocês, vereadores, vocês estão aí pra quê? Não é pra fiscalizar? Não é pra trabalhar pra nós? E aí, olha que situação. Cadê o secretário de obras? Cadê o responsável que tá vendo isso? Pelo amor de Deus, não é possível que esse povo não anda de carro, hein? Não é possível que não chegue nenhuma reclamação lá pra eles, aí, sobre essa situação, hein? Isso é um deboche, é um tapa na nossa cara.
2: Esse é o nosso Rádio Notícias, sua voz em destaque. Para participar, é só enviar mensagem pelo 3239-3606, que é o WhatsApp direto do nosso jornalismo.
0: 17 horas.
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2: 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Vamos conhecer o trabalho que acontece lá dentro, as mudanças que a instituição vem vivendo, ouvir uma família, conhecer o olhar de uma profissional e, principalmente, ouvir quem tem o direito de falar por si. Deficiência não define, oportunidade transforma.
8: A paz na região que possui essa sala é uma sala que custa 300 mil reais, né? Então ela foi montada aí tem umas 2-3 semanas, a inauguração foi no dia 27, já até guardei a data, 27 de agosto, uma quinta-feira de manhã. Então, assim, foi um ganho muito importante para a instituição, né? É uma sala, assim, totalmente, o próprio nome já fala, sensorial. É uma sala que possui vários tipos de iluminação. Uhum. Eles vão adequar a iluminação tanto da talvez, né? Não vai se adequar tão bem, mas depende de cada assistido. Mas eu tenho certeza que já está fazendo a diferença essa sala. Já temos assistidos lá, sendo atendidos. Uhum. Hoje eu fiquei muito feliz de ter vários assistidos, né? Uhum. Trabalhar com alimentos, por exemplo, com a criança. Ah, o morango. Aí a sala exala o cheiro do morango. Uhum. Tá totalmente o sensorial, o paladar, o tato, o olfato,
9: sentidos,
8: né?
9: Os sentidos mesmo.
8: Então é uma sala, assim, que tem muitos recursos que dá pra gente, assim, trabalhar, né, de muitas maneiras. Uhum. Para acrescentar na vida nossa. Eu tô louca pra minha filha já participar desse atendimento na sala, né?
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2: 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Vamos aí ao som de Dire Straits, So Far Away.

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2: Cidade em Revista, 10 de setembro de 2026. Setembro Amarelo alerta para sinais da depressão e importância de buscar ajuda. Pesquisa mostra que mineiros gastam em média quase R$ 291 por mês com bets. Apostas esportivas já levam consumidores a deixar de comprar produtos e atrasar contas. Pix Pensão poderá facilitar pagamento da pensão alimentícia e comprovação dos valores. Vacinação antirrábica entra na reta final e atende hoje nos bairros Belo Horizonte e Santana. Ouvinte denuncia condições precárias de ruas e cobra providências para buracos em Três Corações. Parque Dondinho recebe 16 câmeras de segurança e ganha novos espaços para esporte e convivência. Estádio Municipal Rei Pelé segue inventariado e recebe cuidados de manutenção. Bairrinho de futsal teve abertura oficial ontem à noite em Três Corações. Valorização da primeira infância reforça a importância de cuidados e investimentos nos primeiros anos de vida.
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sucesso da Pink, Try, pra você aqui na 95,7. Sucesso, hein? Faltaram 4 minutinhos para as 18 horas. Oi, Thiago, tudo bem, seu lindo? Olha, já vai rolar sua música. Deixa eu te contar que essa música já tá preparada aqui. Você não sabia, né? Mas tá preparada. Daqui a pouco eu vou oferecer pra você, pros seus ouvintes, tá?

0: 18 horas.
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5: Mas pra gente não é. Então quando eles me comunicam, hoje o Gael fez isso, hoje o Gael fez aquilo, hoje o Gael falou, meu filho chegou na paz sem comunicação verbal, sem contato visual, ele chegou agressivo, ele chegou inclusive com muitas marcas de mordida, porque ele se mordia muito, ele mordia colegas, e o apoio que eu tive lá eu não encontrei em local nenhum, em lugar nenhum.
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4: Opa, 18 horas e 2 minutos. Vou mandar um alô pra galerinha do trânsito, que essa hora eu sei que o trânsito tá daquele jeito, né? Boa tarde, bom fim de tarde pra você, bom início de noite pra você. Vamos aí, eu espero que você esteja indo pra casa descansar, tá? Se não, vai pro segundo turno, sacode a poeira, levanta a cabeça e bora pra cima, que eu tenho certeza que você tem muitos objetivos pra sua vida, né? Então bora sacudir o corpo. Eu não falei isso hoje, né? Bora sacudir o corpo. Não é só porque agora já são 18 horas, mais de 18 horas, não é pra sacudir o corpo. É sim, é bora fazer acontecer. Eu espero de coração que você tenha objetivos na sua vida e que você esteja correndo atrás deles, de realizar os seus sonhos. É isso que eu tô falando, sabe? Se sentir realizada, se sentir realizado. Bora correr atrás daquilo que te faz bem, que te faz feliz. E eu espero de coração que você esteja neste caminho, tá? Bom, te mandar um salve para o Thiago. Oi, Thiago, tudo bem? Um abraço pra você. Olha o que eu falei, tá no jeito a sua música. Eu já tinha preparado ela sem imaginar que você iria pedir, olha só. Thiago tá oferecendo pra mim, muito obrigada, Thiago, para os ouvintes, para os seus pais lá na Feira de Gado. Que Deus abençoe você também, Thiago. Olha o Mercinho chegando por aqui, tá tudo bem, Mercinho? Um abraço, daqui a pouco vamos falar do Dá o Play na Pipoca, tá? Bora lá, uma louca tempestade.

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2: Cidade em Revista, 10 de setembro de 2026. Setembro Amarelo alerta para sinais da depressão e importância de buscar ajuda. Pesquisa mostra que mineiros gastam em média quase R$ 291 por mês com bets. Apostas esportivas já levam consumidores a deixar de comprar produtos e atrasar contas. Pix Pensão poderá facilitar pagamento da pensão alimentícia e comprovação dos valores. Vacinação antirrábica entra na reta final e atende hoje nos bairros Belo Horizonte e Santana. Ouvinte denuncia condições precárias de ruas e cobra providências para buracos em Três Corações. Parque Dondinho recebe 16 câmeras de segurança e ganha novos espaços para esporte e convivência. Estádio Municipal Rei Pelé segue inventariado e recebe cuidados de manutenção. Bairrinho de futsal teve abertura oficial ontem à noite em Três Corações. Valorização da primeira infância reforça a importância de cuidados e investimentos nos primeiros anos de vida.
1: E esses foram os destaques do Cidade em Revista de hoje. 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

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Opa, você ligado aqui na 95,7. Vamos aí com o som de Four No Blondes pra você.

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Ai, ai, vamos aí com a nossa mensagem final. Vamos falar sobre ambição. Ambição não é algo que você cria, sabe? Ambição é algo que desperta em você. Ninguém se torna mais ambicioso porque ele decidiu ser. Eu vou ser ambicioso. As pessoas se tornam ambiciosas, mais ambiciosas, quando enxergam possibilidades que antes eram invisíveis para elas, sabe? Por isso, se você quer aumentar a sua ambição, aumente a sua referência. Aumente as suas referências.

Esse é o caminho, não tem outro. Tenha referências na sua vida. Leia o que você nunca leu. Vá onde você nunca foi. Conviva com quem pensa diferente de você. Conheça realidades maiores do que a sua. Conheça realidades maiores que a sua. É tipo um choque de realidade, sabe? Essa dose cavalar de uma nova referência vai elevar a sua ambição. Pode crer. E essa ambição cresce quando a mente entende que existe um próximo nível na vida, no seu caminho. Você enxerga que está pensando pequeno, que você está lento, que você pode mais, muito mais. E tudo isso porque você viu e sentiu. E tem que sentir para fazer sentido. A verdade é que a gente não cresce até o tamanho dos nossos sonhos, sabe? A gente cresce até o tamanho das nossas referências. Quem são as suas referências na vida? Tenha referências. Se espelhe em pessoas, em lugares, em ambientes, em leituras, em histórias. Existe um limite para o que você consegue desejar quando só conhece uma versão possível da vida. E é por isso que o repertório importa tanto, sabe? Quanto mais você se expõe a pessoas, negócios, lugares, ideias e resultados diferentes dos seus, maior são os parâmetros para você criar, para avaliar o que é possível construir na sua vida. Às vezes o que falta para alguém crescer não é a capacidade, sabe? É a tal referência. Porque ninguém persegue com convicção, sabe? Aquilo que ainda acredita ser impossível. Vou repetir. Ninguém persegue com convicção aquilo que ainda acredita ser impossível. Por isso aumente o que você vê. Deseje. Depois aumente o que você exige de si. Bora? Bora? Valendo? Aumente as suas referências. Que você vai aumentar a sua ambição, a sua visão, o querer mais, alcançar mais.

por aqui, eu fico. Vamos dar o play, que volta amanhã, amanhã é sexta, amanhã é dia de rock por aqui. É muito bom estar com você, falo e repito, é muito bom estar com você. Que Nossa Senhora abençoe a sua vida hoje e sempre, que Deus esteja com você. Coloque tudo nas mãos de Deus e bora aumentar as suas referências, tá bom? Beijo, fica com Deus. Ah, quer me acompanhar? No Instagram tô lá, Moísa Mesquita, você me acha, tá? @Moísa Mesquita, você me acha no Instagram, tá bom? Um beijo pra você, fica com Deus, tá?

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2: 19 horas.
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4: 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Western.
5: 19h04. Boa noite. Boa noite pra você, pra quem tá ligando o rádio agora, seja bem-vindo, seja bem-vinda, Flash Hits no ar. Hoje, quinta-feira, 10 de setembro, nós estamos começando aqui os clássicos nacionais e internacionais, agradecendo, claro, a sua audiência. Muito obrigado a você que nos honra com a sua audiência em qualquer lugar da cidade ou da região. Hoje, quinta-feira, dia 10 de setembro, deixa eu mandar um abraço grande a quem tá aniversariando hoje. Cadê a lista aí de aniversariantes para mim? Aí, obrigado, valeu. João Vitor Moraes, na Vila Lima, e Reginaldo Ferreira de Souza, na Feira de Gado. A gente sabe que existem mais pessoas aniversariando, mas duas delas é que deixaram as homenagens aqui hoje na lista, né? Mas há extensivamente a você na sua cidade, aí no seu bairro, na sua casa, está completando hoje mais um ano de felicidades. Receba o abraço e os cumprimentos do nosso programa diretamente para você. Flash Hits, no som dos grandes amores, músicas que você gosta de ouvir à noite. Luiz Carlos de Freitas por aqui. E na supervisão geral de Fernando Musa. Muito obrigado desde já pela sua sintonia. Pois é, chuva leve, 19 graus na cidade, né? Com certeza mais chuvas no decorrer aí da jornada, né? O tempo tá muito instável e você com certeza para sair de casa tem que estar preparado, né? Porque a chuva continua também essa noite de quinta-feira.

0: 1982, Blitz, A Dois Passos do Paraíso, música de Evandro Mesquita e Ricardo Barreto. 19:13, nós também tivemos antes, que teve antes aí, abrindo a sequência, a banda LS Jack, Nos Bons e Velhos Tempos de Marcos Mena, Sem Radar. 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
0: 19:20 no som dos grandes amores. Muito obrigado pela sua audiência. Forte abraço a você nos honrando com a sua audiência em qualquer lugar. Guarulhos, São Paulo, Ademir Pérez, família Souza Pinheiro, nosso abraço. Silvane do Novo Horizonte, aquele alô pra você, pro marido. Daqui a pouco tem Billy Idol, tem Heloísa no Santo Afonso, Márcia do Jardim das Alterosas e também o Tiago, Hotel Calabresa. 19:20. Definitivamente os corações não são iguais. Roupa nova.

0: Muito obrigado, Thiago, do Hotel Calabresa. Essa música é realmente muito bonita. Flávio Venturini, a canção Máquina do Tempo. Foi para todo mundo que curtiu e os pais dele na feira de gado. A Márcia do Jardim das Alterosas solicitou Os Corações Não São Iguais. Roupa Nova, por aqui já teve Blitz e LS Jack. 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
0: Flash. 19 horas e 36. Quinta-feira. Deixa eu mandar meu boa noite aqui para Silvane Novo, do Novo Horizonte. Marido dela, Luizão, e para todo mundo que tá curtindo. Eyes Without Face. Senhoras e senhores, Billy Idol.

Olhos sem face. Eyes without face. 19 minutos faltando para as 8. Clássicos nacionais e internacionais. A gente não esquece.

0: Essa é uma música de Rita Lee na interpretação do Chico Chico, filho de Cássia Heller. Menino Bonito é o nome da música. Daqui a pouco tem mais.
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2: Bom, vamos nessa. 19:51. No ritmo final, Zé Ramalho.

0: Meus amigos, aí vamos terminando o nosso Flash Hits. Obrigado pela sua audiência. Tá chegando a Voz do Brasil. A todos uma ótima noite, bom fim de quinta-feira. E até amanhã. 8 horas em ponto.
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2: Olá, boa noite.
3: Boa noite para você que nos acompanha em todo o país.
2: Quinta-feira, 10 de setembro de 2026.
3: Vamos aos destaques do dia.
2: Fim da taxa das blusinhas.
3: Sancionada lei que acaba com a cobrança do imposto de 20% sobre compras de até $50. Luciana Colares de Holanda.
4: O fim da cobrança vale para o imposto federal. As compras internacionais continuam sujeitas ao ICMS, com alíquotas definidas pelos estados e Distrito Federal.
2: Nunca é tarde para aprender.
3: Cadastro da Educação de Jovens e Adultos orienta quem quer voltar a estudar. Luana Karen.
5: A plataforma é um auxílio para o aluno encontrar a oportunidade de matrícula mais adequada à sua realidade.
2: Segurança na hora das compras.
3: Do brinquedo ao eletrodoméstico, verifique o selo de conformidade do Inmetro que garante a segurança do produto.
2: Capacetes, cilindros de gás natural e extintores de incêndio contam ainda com selo digital. Quem explica é Márcio Oliveira, presidente do Instituto.
6: Ele vai pegar a câmera, fazer a foto no QR Code e imediatamente vai ser direcionado para nosso atendente virtual. Ato contínuo, ela vai dizer selo falso ou vai dizer produto aprovado.
3: Hoje na apresentação da Voz do Brasil, Luciano Seixas e Mariana Jungmann.
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3: A chamada taxa das blusinhas agora foi zerada de forma definitiva.
2: O imposto de 20% era aplicado sobre importação de compras de até $50, ou seja, R$250.
3: E agora serão aplicadas apenas taxas estaduais, o que reduz o custo desses itens.
4: O texto aprovado pelo Congresso Nacional e sancionado nesta quinta-feira acaba com um imposto de 20% sobre compras internacionais de até $50, a chamada taxa das blusinhas. A cobrança já estava suspensa desde maio com a edição da medida provisória. Agora, com a sanção, se torna definitiva. O ministro da Fazenda, Dario Durigan, explica como funciona hoje o acompanhamento dessas mercadorias que vêm para o Brasil.
7: O desembaraço é expresso, a gente recebe a informação que vem das empresas desde antes de sair no porto de origem. Todas as empresas sentaram conosco e disseram, não, nós vamos padronizar a caixa. Então a gente sabe o que está dentro, de que empresa que vem, que está cumprindo com regras de proteção à criança e adolescente.
4: O fim da cobrança vale apenas para o imposto federal. As compras internacionais continuam sujeitas ao Imposto sobre Circulação de Mercadorias e Serviços, o ICMS, com alíquotas definidas pelos estados e pelo Distrito Federal. Serão realizadas avaliações periódicas dos impactos econômicos da lei e, caso sejam identificadas consequências, medidas poderão ser adotadas. A lei também zera impostos de importação de medicamentos destinados a doenças raras e negligenciadas sem similar nacional. Reportagem Luciana Colares de Holanda.
2: Vales do programa Gás do Povo referentes ao mês de setembro já estão disponíveis. O prazo começou hoje.
3: A informação é do Ministério do Desenvolvimento e Assistência Social, Família e Combate à Fome.
8: A frequência de recebimento do vale varia de acordo com a quantidade de pessoas que compõem a família. Por isso, a orientação é consultar os canais oficiais e verificar se há um vale disponível e até quando ele pode ser usado. Os canais oficiais são o aplicativo Meu Social, o portal Cidadão Caixa, o Disque Social 121 com ligação gratuita e o site gasdopovo.mds.gov.br. Repetindo, gasdopovo.mds.gov.br. Por estes canais também é possível localizar as revendas credenciadas ao programa. A Secretaria Nacional de Integração e Articulação de Plataformas Sociais Eletrônicas do MDS, Ana Lúcia Alonso, fala sobre a quantidade de vales disponíveis para cada tamanho de família.
9: O período é definido pela quantidade de pessoas na família. Famílias com mais de 4 pessoas, a cada 2 meses tem um novo vale. Família de 2 ou 3 pessoas, a cada 3 meses. E todo dia 10 tem vale novo. Então é só ficar atento com a data fim e receber a nova recarga do gás, garantindo assim a alimentação do dia a dia e a qualidade de vida, dignidade para as famílias brasileiras.
8: Os vales garantem a recarga do botijão de gás de cozinha de 13 quilos. Para fazer a recarga, a família deve levar o botijão vazio até a revenda credenciada. Para trocar o vale pela recarga, os beneficiários podem usar o cartão do Bolsa Família com chip, o cartão de débito da Caixa ou o CPF da pessoa responsável familiar. Neste caso do CPF, o responsável familiar vai receber um código enviado por SMS para o celular cadastrado na Caixa Econômica. O código recebido por SMS deve ser utilizado somente no momento da validação da recarga. O MDS orienta que o código não seja compartilhado por WhatsApp, telefone ou com outras pessoas. Acesse gov.br/MDS e saiba quem pode ser beneficiário do Gás do Povo. Reportagem Érica Brás.
10: Nesta semana comemora-se o Dia Mundial da Alfabetização, fase do ensino que é a base para o desenvolvimento de um indivíduo.
3: Ela garante o acesso a informações básicas e aos direitos fundamentais e abre portas para o futuro, mesmo quando ocorre depois da idade recomendada.
10: E é sobre a educação de jovens e adultos que vamos falar nessa reportagem, a partir da história de Nelma Maria, que nasceu no interior de Pernambuco.
3: Para que essa modalidade de ensino chegue a mais pessoas, foi criado um cadastro online acessível a qualquer um que quer voltar ou começar a estudar.
11: Filha única, na infância, Nelma Maria não teve outra opção que não trabalhar para ajudar em casa. Uma fase da vida que ficou marcada na memória.
12: Eu nasci e me criei na roça trabalhando. Com 7 anos tomava conta de um monte de bicho e dali não era para sair para lugar nenhum.
11: Foi na terceira idade, aos 65 anos, que Nelma conseguiu enfim sentar em uma sala de aula. Ela é aluna da educação de jovens e adultos no Centro de Ensino Médio 3 da Ceilândia, cidade que fica a cerca de 35 quilômetros do centro de Brasília.
12: Era o meu sonho estudar e depois que eu vim para essa escola, pronto, foi a minha felicidade, foi a minha alegria. E quando logo eu entrei, eu não sabia de nada, eu errava tudinho. Agora não, tá tudo mais fácil para mim. Prova de português, passei, ganhei 9,5, na outra ganhei 7, matemática só errei 3. Eu fiquei tão feliz que eu saí daqui, eu tava flutuando.
11: A educação de jovens e adultos atende pessoas dos mais diferentes níveis de alfabetização e é um direito garantido por lei. Como lembra a secretária de Educação Continuada, alfabetização de jovens e adultos, diversidade e inclusão do Ministério da Educação, Zara Figueiredo.
13: Quando a gente tem, por exemplo, na Constituição, o artigo 205, dizendo que a educação é um dever do Estado e um direito do indivíduo, esse direito é para todos aqueles que estão na idade educacional, mas também aqueles que não tiveram acesso na idade considerada recomendada. Portanto, a EJA está dentro desse bojo constitucional.
11: Segundo o Censo Escolar de 2025, o país tinha mais de 2.200.000 estudantes matriculados na EJA em quase 30 mil instituições de ensino. Fernando Lourenço, diretor do Centro de Ensino Médio 3 da Ceilândia, onde estuda a Nelma Maria, que conhecemos no início desta reportagem, explica que a escola se preparou para acolher as diferentes realidades dos alunos. Mais da metade das 64 turmas da instituição de ensino são turmas da educação de jovens e adultos.
14: São dois mundos diferentes. O ensino médio regular é uma coisa e a educação de jovens e adultos é outra. O público é diferente, os professores são diferentes, todo o planejamento é diferente.
11: Professora da instituição, Etienne Melina, afirma que aprende todos os dias com os alunos da EJA. Ela diz que para manter o aluno dentro de sala de aula, a motivação precisa ser constante.
15: É um trabalho diário, porque todos os dias para eles vem alguma coisa diferente que acontece na vida deles, uma situação ou uma promoção no trabalho que modifica toda a rotina deles. Então é sempre um trabalho diário de manter aquele aluno ali.
11: Para facilitar o acesso de pessoas que não tiveram a oportunidade de concluir a educação básica na idade regular, foi criado o Cadastro da Educação de Jovens e Adultos. A plataforma é um auxílio para o aluno encontrar a oportunidade de matrícula mais adequada à sua realidade. O endereço é cadeja.mec.gov.br. Reportagem Luana Karen.
16: Inovadora para um problema grave e bastante comum, o chamado pé diabético.
3: Cientistas da Universidade de Brasília uniram látex natural e luz de LED em uma tecnologia que acelera a cicatrização de feridas causadas pela doença.
16: Os curativos desenvolvidos pelos pesquisadores promete reduzir o caminho da recuperação dos pacientes.
3: Saiba mais no quadro Ciência na Prática.
16: Ciência na Prática.
17: Uma tecnologia desenvolvida no coração do Brasil promete transformar o tratamento de feridas crônicas. Uma combinação de látex e luz de LED acelera a cicatrização do chamado pé diabético.
18: Eu sou o professor Alisson da Rocha, professor e pesquisador da Universidade de Brasília e coordenador adjunto do projeto RAFA, desenvolvido especialmente para auxiliar no tratamento de feridas associadas ao pé diabético. O projeto RAFA nasceu a partir da experiência das pesquisas voltadas para o tratamento de feridas de difícil cicatrização. A ideia fundamental é combinar dois elementos que já são reconhecidos com seu potencial de favorecer o processo de cicatrização. O primeiro é uma película produzida a partir do látex natural e o segundo é a luz vermelha emitida por LED. No projeto RAFA, esses dois elementos são utilizados de maneira combinada.
17: A pesquisa alia o poder regenerativo da borracha natural e a capacidade de recuperação de tecidos pela luz de LED. O projeto caminha para se tornar um tratamento disponível para toda a população.
18: Os resultados obtidos até agora foram bastante positivos. Nesses estudos, nós observamos uma melhora significativa no processo de cicatrização e uma redução do tempo necessário para a cura das feridas quando comparado ao tratamento convencional. Atualmente, a tecnologia passou já por testes clínicos, né? E ele foi licenciado para uma empresa. A expectativa é que, concluídas essas etapas regulatórias necessárias, essa tecnologia possa chegar à população e tornar-se mais uma alternativa para o tratamento das complicações do pé diabético.
17: Acompanhe a pesquisa na página da Universidade de Brasília. E esse foi o Ciência na Prática, com produção de Warby Calil e edição de Edinaldo Júnior. E nosso encontro com o Saber Científico volta na próxima semana. Até lá.
16: Só em 2025, a Polícia Rodoviária Federal registrou mais de 22.700 infrações por motoristas não estarem usando cadeirinha e equipamentos de retenção, como o Bebê Conforto.
3: O Bebê Conforto é um dos primeiros equipamentos onde a criança fica e é colocada após o nascimento. Por isso, deve oferecer segurança aos pequenos.
16: Na hora de comprar, é importante ficar de olho se o equipamento está dentro das regras e possui o selo do Inmetro, o Instituto Nacional de Metrologia, Qualidade e Tecnologia.
19: Na hora de comprar o Bebê Conforto, segurança deve vir antes do preço ou da aparência. Para escolher o modelo certo, pais e responsáveis precisam observar as características da criança e as orientações do fabricante. Um dos primeiros itens a conferir é o selo de identificação da conformidade do Inmetro. No Brasil, os dispositivos de retenção para crianças têm certificação obrigatória e precisam atender os requisitos técnicos definidos pelo Instituto. O chefe de divisão de regulamentação e qualidade regulatória do Inmetro, Hércules Souza, explica que o selo significa que o produto passou por todos os testes de segurança.
20: O selo do Inmetro, né? Ele é a evidência de que, de fato, esse objeto, componente, esse equipamento, o conforto, de fato, passou pelos ensaios, né, estabelecidos pelos requisitos técnicos do Inmetro e atendem, portanto, a esses requisitos estabelecidos de maneira compulsória no país. Então, dispositivo de retenção para criança, incluindo incluindo aí bebê conforto, é um produto que tem que ser certificado compulsoriamente no Brasil.
19: Também é preciso conferir no produto e no manual os limites de peso e altura indicados pelo fabricante. As informações são importantes para saber se aquele modelo é adequado para a criança. A Diana Carajá, empresária de uma loja de bebês em Brasília, destaca que os pais precisam ficar atentos à segurança e o conforto dos aparelhos.
0: É um dos primeiros ambientes que o recém-nascido vai ter que se adaptar. Segurança, conforto são prioridade. A marca é algo que você pode considerar como um ponto mais secundário.
19: Para bebês de até um ano ou com até 13 quilos, dentro do limite definido pelo fabricante, o bebê conforto deve ser usado no banco traseiro e de costas para o movimento do veículo. Em caso de dúvida ou irregularidade, o consumidor pode procurar os canais oficiais do Inmetro. Reportagem Pablo Mundim.
3: Não são só os bebês conforto que precisam de selo de conformidade. São 600 produtos que passaram a receber o selo do Inmetro, que atesta a qualidade e a confiabilidade do produto.
16: E para reformar a segurança, capacete, gás veicular e extintor de incêndio contam também com um QR Code, onde o consumidor pode checar na palma da mão se o selo é verdadeiro ou se houve falsificação.
3: Nós conversamos com Márcio Oliveira, presidente do Instituto, sobre essas inovações e o trabalho de testagem e garantia realizado pelo Inmetro. Acompanhe.
16: Presidente, bem-vindo à Voz do Brasil, um prazer ter o senhor com a gente aqui. Vamos falar sobre essa nova exigência dos capacetes para motociclistas?

0: certificado. Nós criamos uma plataforma chamada Inmetro na Palma da Mão. E na primeira etapa, nós envolvemos os capacetes, daí a nova exigência, capacetes, cilindros de gás natural veicular e extintores de incêndio. Esses três produtos foram escolhidos face às grandes denúncias e às grandes notificações de acidentes. Criamos essa nova marca, que é o selo digital do Inmetro, onde possui 5 itens de segurança que o consumidor pode identificar na hora, no simples fato de movimentar o capacete. Então, quando o consumidor movimenta o capacete, o selo aparece aprovado, ou então aparece a marca do Inmetro. Se não aparecer essa logomarca, já é um indício de reprovação. Mas o item de maior segurança é exatamente o QR Code. Então, o consumidor, por meio de um aplicativo chamado Inmetro na Palma da Mão, que pode ser baixado no Android e iOS, de forma muito simples, sem muitas etapas, ele vai pegar a câmera, fazer a foto no QR Code e imediatamente vai ser direcionado para a nossa atendente virtual, chamada A Medida. A Medida, com uma linguagem muito simples, vai perguntar: está com dúvida na compra desse capacete? O consumidor vai falar sim. Ato contínuo, ela vai dizer selo falso. Ou vai dizer produto aprovado.
1: O Inmetro realiza testes que atestam a segurança. A gente está falando aqui dos capacetes, mas a gente poderia estar falando, por exemplo, de brinquedos, ou só falou dos cilindros de gás natural, ou seja, coisas muito sensíveis do ponto de vista do estrago, né, que podem causar. Então, eu queria que o senhor falasse um pouco mais sobre esses testes de segurança, como que eles são feitos, como que o Inmetro atesta a segurança dos produtos.
0: Além do fortalecimento da economia do nosso país, porque deixa a concorrência de forma competitiva, eliminando exatamente a pirataria, a concorrência desleal, mas além de toda essa questão econômica, existe o principal, que é a segurança. Nós temos, nos anos anteriores, registros de acidente doméstico com brinquedo, por exemplo. Brinquedo que, ao cair de uma altura pequena, solta a parte pequena. É muito comum uma criança até 3 anos de idade colocar na boca e causar um sufocamento. Então, são situações que jamais esse brinquedo seria aprovado pelo Inmetro. Nós temos ensaios em nossos laboratórios que simulam a garganta da criança. Então, são realizados vários ensaios. Nós identificamos material tóxico na tinta. Também é comum a criança colocar o brinquedo na boca e ali estaria sendo contaminada. Brinquedos elásticos, já aconteceram casos de sufocamento, de enforcamento. Então, são riscos que são eliminados quando existe a marca do Inmetro. Daí a grande relevância desse projeto. O consumidor levar para casa um produto certificado achando que está aprovado e, na verdade, o selo é falso, é um risco realmente em potencial. Mariana, são 600 produtos regulamentados pelo Inmetro, fora os instrumentos de pesar e medir, como a balança, que você paga em função do peso, os radares no Brasil, que você paga em função da velocidade que foi medida. O radar está mostrando que você está a limite da via 80 quilômetros. E você recebe uma multa, dizendo que você ultrapassou essa velocidade. Será que esse radar está verificado pelo Inmetro? Isso é a população que tem que tomar conhecimento. Solicitar do órgão de trânsito as informações ou visitar o nosso site do Inmetro. Então, lá existem todas as informações. Ao abastecer seu veículo, aparece na bomba 20 litros. Será se saiu esses 20 litros, foi colocado no seu tanque? Então, nós temos toda essa infraestrutura da qualidade no país, são mais de 12 mil técnicos realizando de forma preventiva esse trabalho em todo o país.
1: Muito bem, nós conversamos com Márcio André Oliveira, presidente do Inmetro. Muito obrigado, presidente, pela sua entrevista à Voz do Brasil.
0: Mais uma vez, agradecemos muito a oportunidade e, no caso de dúvidas, reclamações, denúncias, também nós temos à disposição da população a nossa ouvidoria. O número é o 0800-285-1818. 0800-285-1818. Muito obrigado.

0: Metro alerta sobre uma mensagem falsa que vem sendo enviada em nome da instituição.
1: O comunicado tem como alvo empresas e cidadãos e simula uma comunicação oficial relacionada a uma suposta inspeção.
0: A mensagem apresenta dados como número de processo, data de fiscalização, possíveis penalidades e prazo para regularização.
1: E inclui um botão com a indicação acessar notificação. O recurso pode ser utilizado para induzir o destinatário a clicar em links maliciosos ou fornecer informações.
0: O Inmetro esclarece que não emitiu o documento e reforça que a mensagem não deve ser considerada uma comunicação oficial.
1: Qualquer dúvida, a ouvidoria do Instituto pode ser acionada pelo site gov.br/inmetro ou pelo telefone 0800-285-1818.
0: Do Trabalho e Emprego resgatou mais de 400 trabalhadores de condições análogas à escravidão.
1: Desse total, mais da metade foram registrados apenas em Minas Gerais.
2: A operação resgatou 479 trabalhadores de condições análogas à escravidão. Entre os resgatados estavam 75 mulheres, 13 crianças e adolescentes e 66 migrantes, vindos de países como Argentina, Uruguai, Venezuela e Guiné-Bissau. Para realizar esse resgate, foram feitas 231 ações de fiscalização. As ações se concentraram principalmente no meio rural, no cultivo de café, cebola e batata inglesa. Houve resgate também no meio urbano, sobretudo nas construções. Há ainda casos de trabalho doméstico forçado. Em uma das situações, uma mulher de 51 anos era mantida trabalhando para uma família desde os 10 anos de idade, sem salário regular. Os empregadores foram notificados a rescindir os contratos de trabalho e a pagar os trabalhadores um total de mais de R$1.400.000 em verbas trabalhistas e rescisórias. Os resgatados também receberão um seguro-desemprego especial. Se você desconfia de alguma ação de trabalho forçado, faça sua denúncia de forma sigilosa pela internet, no sistema IP, no site ip.cit.trabalho.gov.br. Márcia Fernandes, para a Voz do Brasil.
0: E o Ministério do Trabalho e Emprego estabeleceu prazo de 60 dias para que todos os nutricionistas, empresas beneficiárias, empresas fornecedoras e empresas facilitadoras realizem o recadastramento integral no PAT, o Programa de Alimentação do Trabalhador.
1: O prazo termina em 9 de novembro e o não cumprimento resulta na exclusão automática do cadastro no programa.
0: O recadastramento deve ser realizado em novopat.trabalho.gov.br.
1: E essas foram as informações, as notícias do governo federal.
0: Uma realização da Secretaria de Comunicação Social do Presidente da República.
1: Com produção da empresa Brasil de Comunicação.
0: Fique agora com as notícias do Poder Judiciário e do Congresso Nacional. Boa noite.
1: Boa noite, até amanhã.
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5: Ministro Flávio Dino, do Supremo Tribunal Federal, o STF, retira sigilo da investigação de repasse de emendas ao filme em homenagem ao ex-presidente Jair Bolsonaro.
6: Terceira turma do Superior Tribunal de Justiça, o STJ, veda a interrupção repentina de cobertura de tratamento a paciente com TDAH após encerramento de contrato.
5: Justiça do Trabalho reforça a campanha Setembro Amarelo sobre a saúde mental nas empresas.
6: Boa noite, eu sou o Arthur
5: Filho. E eu sou Walter Lima.
6: O ministro Flávio Dino do Supremo Tribunal Federal retirou o sigilo da decisão proferida que autorizou a operação da Polícia Federal realizada nesta quinta-feira no âmbito de ação que investiga o repasse de emendas parlamentares para empresas ligadas ao filme Dark Horse, que retrata a trajetória do ex-presidente Jair Bolsonaro.
5: De acordo com a Polícia Federal, as investigações apontam a existência de uma organização criminosa formada por agentes públicos e privados, suspeita de direcionar verbas públicas para empresas subcontratadas de forma irregular, sem comprovação da efetiva prestação dos serviços contratados.
6: Entre os alvos dos mandados de busca e apreensão da operação estão o deputado federal Mário Frias e a da produtora de Dark Horse, Karina Gama.
5: Na decisão, o ministro Flávio Dino destacou que, por envolver

0: cidades, conforme por prerrogativa de função, impõe-se a remessa imediata ao Supremo Tribunal Federal.
1: A terceira turma do Superior Tribunal de Justiça, o STJ, decidiu que o plano de saúde não pode interromper de forma repentina o tratamento multidisciplinar de um paciente com TDAH.
0: Essa regra se aplica mesmo quando a operadora tenha exercido regularmente o direito de rescindir um contrato coletivo. Kátia Gomes.
2: O caso envolveu uma criança que fazia acompanhamento multidisciplinar para TDAH. Quando o contrato do plano de saúde foi rescindido, a operadora alegou que o acompanhamento não seria indispensável à sobrevivência da paciente. O colegiado deu parcial provimento ao recurso. Segundo a relatora, ministra Nancy Andrighi, a legislação prevê a necessidade de acompanhamento integral de pessoas com TDAH, inclusive com equipe multidisciplinar. Ela ressaltou que a proteção não significa assistência vitalícia, mas a cobertura deve durar por tempo razoável até a alta médica, estabilização clínica ou uma alternativa que garanta a continuidade do tratamento.
1: A campanha Setembro Amarelo reforça a importância de falar sobre saúde mental também nas empresas.
0: A Justiça do Trabalho tem acompanhado de perto essa realidade. Larissa Batista.
3: Em 2025, mais de 546 mil benefícios por incapacidade temporária foram concedidos pela Previdência Social, relacionados a transtornos mentais e comportamentais. Em um caso recente, o TST determinou indenização a um bancário após reconhecer que a pressão por metas, os anos em cargos de chefia e os afastamentos médicos contribuíram para agravar o seu quadro depressivo. Atenta a esse cenário, a Justiça do Trabalho promove ações em defesa da saúde mental por meio do programa Trabalho Seguro. Se precisar de ajuda, ligue 188.
1: Ministério Público Federal fecha acordo que destina mais de R$1.800.000 ao Sistema Único de Saúde, o SUS, no Rio Grande do Sul.
0: O acordo prevê ainda 12 meses de prestação de serviços à comunidade. Vanessa Pereira.
4: O acordo de não persecução penal foi firmado entre o Ministério Público Federal e duas investigadas, a sócia proprietária e a supervisora comercial de uma empresa fornecedora de materiais médico-hospitalares por corrupção ativa e associação criminosa em esquema de pagamento de propina a médicos do SUS no município de Passo Fundo, no Rio Grande do Sul. Segundo o acordo, os mais de R$1.800.000 serão repassados ao SUS. Além das obrigações financeiras, cada investigada deverá prestar 4 horas semanais de serviços à comunidade durante um ano.
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1: A você, uma boa noite.
0: E até amanhã.
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7: Eu sou Paula Groba.
8: E eu sou Humberto Pinheiro.
7: E estes são os destaques de hoje do Jornal do Senado, que começa agora.
8: Sancionada lei que acaba com taxa das blusinhas para compras internacionais e até $50.
7: União terá fundo para ampliar acesso gratuito à justiça.
8: Setembro Amarelo. Senado debate prevenção do suicídio e valorização da vida.
7: Boa noite.
8: Boa noite.
7: Foi sancionada a lei que acaba com a chamada taxa das blusinhas sobre compras internacionais de até $50.
8: A norma acaba com a cobrança de 20% de imposto de importação. O texto foi aprovado pelo Congresso Nacional na semana passada. Senadores defenderam que a medida deve beneficiar os consumidores com menor poder de compra. Repórter Lana Dias.
9: Foi oficializado em lei o fim do imposto de importação de 20% sobre compras internacionais de até $50, a chamada taxa das blusinhas. A norma também diminui de 60 para 30% a tarifa sobre mercadorias de até $3.000. A lei altera a cobrança do imposto de importação, mas as compras ainda continuam sendo tributadas pelo ICMS, imposto que pode variar de acordo com o estado. Quando a proposta foi aprovada no plenário do Senado, a relatora, senadora Leila Barros, do PDT do Distrito Federal, afirmou que a medida deve beneficiar os consumidores com menor poder de compra.
10: E nós sabemos quem são muitos dos brasileiros que utilizam essas compras de pequeno valor. São pessoas que procuram um produto mais barato, são famílias que precisam fazer o orçamento caber no final do mês, são trabalhadores que pesquisam preço, comparam alternativas e encontram no comércio eletrônico uma maneira de ampliar o seu poder de compra.
9: A princípio, as regras foram determinadas por medida provisória do Poder Executivo, que estava em vigor desde maio. Mas o texto recebeu modificações no Congresso Nacional. Uma delas foi a isenção da tarifa sobre medicamentos importados para tratamento de doenças raras ou negligenciadas que não tenham similar nacional. Também foi incluída a avaliação periódica pelo Ministério da Fazenda para verificar os efeitos econômicos da medida. A primeira deverá ser feita no prazo de 3 meses e as próximas em um intervalo de até 6 meses cada, abrangendo setores de têxteis e vestuário, calçados, acessórios, brinquedos e cosméticos. O regime de tributação também deve passar por avaliação anual do Congresso Nacional. O Poder Executivo fica autorizado a estabelecer limites de frequência nas compras para evitar o fracionamento de remessas e a utilização da isenção para fins comerciais.
7: Uma nova lei também sancionada mudou as regras da relação entre contribuintes e o fisco. Na prática, a ideia é ter multas mais proporcionais e dar mais caminhos para resolver divergências sem precisar ir à justiça. A regra geral agora é que a multa não ultrapasse 75% do imposto devido e quem regularizar a situação por conta própria poderá ter desconto na penalidade. O desconto é maior para quem paga ou parcela a dívida logo no início da discussão. Em casos mais graves, como fraude ou sonegação, a multa poderá chegar a 100%. Para quem é reincidente, pode chegar a 150%.
8: A lei também amplia a possibilidade de acordos entre o contribuinte e o fisco por meio de mediação e transação tributária e prevê a arbitragem especial tributária em que um terceiro imparcial poderá decidir o conflito sem que a disputa precise chegar ao judiciário. Para o relator da proposta, senador Efraim Filho, do PL da Paraíba, as mudanças reduzem a burocracia e dão mais segurança jurídica ao bom contribuinte.
11: O objetivo não é enfraquecer a administração pública, também não é criar privilégio para o contribuinte. O objetivo é construir equilíbrio, cobrar corretamente de quem deve, combater fraude e sonegação, mas preservar garantias mínimas para o contribuinte de boa fé.
7: Senador Flávio Arnes, do PSB do Paraná, destacou a importância da proposta que permite o saque do FGTS quando o trabalhador ou seu dependente for diagnosticado com esclerose múltipla ou esclerose lateral amiotrófica, conhecida como ELA. O projeto já foi aprovado pelo Senado e atualmente está em análise na Câmara dos Deputados.
8: O parlamentar enfatizou que a medida reconhece que as consequências do diagnóstico não se limitam a questões de saúde, mas atingem outras áreas da vida do paciente. Dados da Associação Brasileira de Esclerose Múltipla apontam que cerca de 40 mil brasileiros convivem com a condição autoimune, que afeta o sistema nervoso central e pode gerar desde dificuldades motoras até problemas cognitivos e visuais.
12: Essa proposta reconhece que o diagnóstico de uma doença crônica produz impactos que ultrapassam a dimensão clínica e atingem toda a organização familiar e financeira.
7: E uma nova lei criou um fundo para ampliar o acesso gratuito à justiça para pessoas que precisam de assistência.
8: A norma ainda determina que a execução dos recursos do fundo seja divulgada em um portal público de transparência. Repórter Patrícia Oliveira.
13: Para fortalecer a Defensoria Pública da União, um novo fundo deverá promover a prestação de assistência jurídica gratuita a quem não tem condições de pagar. O fundo teve origem em projeto de lei aprovado no Senado e de iniciativa da própria Defensoria. Entre as fontes de recursos estão dotações do orçamento e 5% das custas recolhidas na Justiça da União. Em plenário, o senador Eduardo Gomes, do PL de Tocantins, destacou que o fundo deve aumentar a capacidade de atendimento à população,
14: contribuindo para ampliação e qualificação do acesso à justiça e para a promoção dos direitos fundamentais, especialmente das pessoas em situação de vulnerabilidade.
13: A nova lei também determina que a execução dos recursos do fundo seja divulgada em um portal público de transparência. A lei entrará em vigor em outubro, 45 dias após a publicação.
7: E as futuras polícias municipais poderão ter mais autonomia para serem criadas. O Senado analisa uma mudança na PEC da Segurança Pública que retira a exigência do aval dos conselhos estaduais para a criação dessas corporações.
8: A emenda será analisada na próxima reunião da Comissão de Constituição e Justiça. Repórter Bruno Lourenço.
15: A PEC da Segurança diz que os municípios poderão constituir polícias para o policiamento ostensivo e comunitário e que essas corporações passarão por uma certificação periódica pelo Conselho Estadual de Segurança Pública e Defesa Social. O senador Alessandro Vieira, do MDB de Sergipe, apresentou um pedido para retirar o dispositivo.
16: Ao criar uma nova instância política de controle e fiscalização de um ente federado por outro, porque observe, esse Conselho Estadual, ele vai interferir na autonomia de um órgão municipal. E isso não faz sentido do seu ponto de vista jurídico.
15: O relator Rogério Carvalho, do PT de Sergipe, defende a chamada acreditação para buscar padronização e qualidade.
16: É para garantir que as normas federais únicas, ou seja, o sistema de referência, uma norma federal, se aquelas normas estão ou não sendo aplicadas por aquela corporação que está nascendo.
15: A emenda que retira a acreditação das polícias municipais por um conselho estadual deve ser analisada na próxima reunião da CCJ.
7: O silêncio também pode ser um sinal de alerta quando o assunto for depressão e ansiedade. No Setembro Amarelo, a Comissão de Direitos Humanos debateu formas de prevenir o suicídio e de fortalecer a valorização da vida.
8: Especialistas destacaram a importância de identificar situações de fragilidade emocional e apresentaram redes de apoio que podem ajudar quem enfrenta momentos de crise. Repórter Douglas Castilho.
17: Amarelo é a cor que representa um sinal de alerta. São 720 mil pessoas no mundo todo ano, segundo a OMS, vítimas de uma dor às vezes visível só para quem sofre. A presidente da Comissão de Direitos Humanos, senadora Damaris Alves, do Republicanos do Distrito Federal, destacou que a questão é mais complexa do que a depressão e precisa de uma abordagem também complexa.
18: Prevenir significa, portanto, atuar também nas escolas, nas famílias, nas comunidades. Enfrentar o bullying, o cyberbullying e as violências. Promover competências socioemocionais e identificar precocemente sinais de sofrimento e garantir acesso oportuno ao cuidado.
17: O representante do Centro de Valorização da Vida, CVV, Alan Teixeira Lima, apresentou o trabalho da instituição que é referência internacional no tema.
19: Nós somos mais conhecidos pelo telefone 188. No último ano, a gente fez 2 milhões de apoios emocionais. Uma pessoa pode ligar com quantas vezes quiser para o CDV.
17: Outro canal de apoio é a Rede Pode Falar, voltada ao apoio a jovens que tenham de 13 a 25 anos, período em que o suicídio figura entre as principais causas de morte. Se precisar, peça ajuda.
8: Edição de Paulo Groba e trabalhos técnicos de Eliseu Caires, o Jornal do Senado fica por aqui. Acompanhe agora as notícias da Câmara dos Deputados. Boa noite.
7: Boa noite e até amanhã.
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20: Câmara pode incluir sardinha em lata na lista de produtos da cesta básica.
21: Proposta prorroga bolsas de ensino superior por nascimento de um filho.
22: Projeto cria política para acompanhar tecnologias criadas pela sociedade.
23: Boa noite.
2: avança na Câmara a proposta que institui uma política nacional para o acompanhamento de tecnologias desenvolvidas pela sociedade. A repórter Mônica Tati tem os detalhes.
3: Proposta em análise na Câmara institui a Política Nacional de Tecnologia Social. O projeto, apresentado pela deputada Jandira Fegali, do PCdoB do Rio de Janeiro, define a tecnologia social como um conjunto de processos coletivos, colaborativos e interdisciplinares que priorizam a inovação tecnológica voltada à democratização do desenvolvimento. Jandira Fegali fala sobre a importância de criar uma política para o setor, aproveitando a criatividade da sociedade.
22: Por exemplo, nas comunidades, nas favelas, em todo canto, período da enchente semiárido, que tecnologia o povo usa para dar suas soluções. A moeda complementar foi uma solução popular que começou no Ceará. E muitas outras soluções, inclusive medicinais. Então, a tecnologia social é aquela que vem inovado pelo povo e que precisa estar regulamentado em lei para que seja valorizada, reconhecida, fomentada e que a gente consiga, inclusive, dar a propriedade intelectual, que para eles é coletiva, para que essa inovação seja, de fato, respeitada.
3: As iniciativas previstas na proposta incluem áreas como água, alimentação, educação, energia, habitação, saúde, meio ambiente, inclusão digital e de assistência para pessoas com deficiência. A proposta prevê a prioridade na análise de pedidos de patente ou de registro dessas tecnologias no INPI, o Instituto Nacional da Propriedade Industrial. A titularidade dos direitos de invenção será decidida nos próprios contratos de fomento, garantindo que as comunidades que ajudaram a criar a solução também participem dos benefícios. Também estão previstos mecanismos que permitem que estados e municípios possam aderir às ações e que recebam apoio técnico do governo federal. A deputada Jandira Fegali explica que a construção do projeto envolveu vários setores da sociedade e governamentais.
22: Fizemos uma construção com o Ministério de Ciência, Tecnologia e Inovação e com os movimentos que representam essas várias tecnologias que surgiram no mundo, inclusive com alguns bancos de fomento, como o Banco do Brasil, como a Embrapa, Caixa Econômica, também participaram dessa construção e finalmente a gente aprovou um projeto que identifica esse conjunto de contribuições, essa comunhão de contribuições que nós fizemos aqui na Comissão de Ciência, Tecnologia e Inovação.
3: O texto aprovado pela Comissão de Ciência, Tecnologia e Inovação da Câmara retirou o repasse de recursos do Fundo Nacional de Desenvolvimento Científico e Tecnológico para a Política, mas manteve a possibilidade de apoio através de dotações orçamentárias e por instrumentos de fomento já existentes. O projeto que institui a Política Nacional de Tecnologia Social ainda será analisado pelas comissões de Finanças e Tributação e de Constituição e Justiça. E se for aprovado, pode seguir direto para a votação no Senado. Da Rádio Câmara de Brasília, Mônica Tati.
5: Desenvolvimento Regional.
23: A Comissão da Amazônia aprovou o projeto que prevê a criação de cooperativas têxteis comunitárias. Relator do texto no colegiado, Zezinho Barbari, do PP do Acre, acredita que com a medida, famílias vulneráveis financeiramente terão mais renda e trabalho nas regiões norte e nordeste.
2: Zezinho Barbari informa que os órgãos federais vão dar preferência à compra de uniformes feitos por essas associações locais. Além disso, o deputado acrescenta que o programa incentiva o reaproveitamento ecológico de tecidos.
23: Proposta de Paulo Alexandre Barbosa do PSD quer o reconhecimento de Ibirá, cidade do noroeste de São Paulo, como capital nacional das águas medicinais. Em sua justificativa, ele afirma que o poder terapêutico das águas termais do município é conhecido desde 1909.
2: Segundo Paulo Alexandre Barbosa, as condições geológicas locais determinam os altos índices de vanádio, de ação antioxidante e controle glicêmico e o pH alcalino das águas. Para ele, a concessão do título busca também estimular o turismo e a preservação do patrimônio natural.
5: Consumidor.
23: Paulo Pedroso, do PSD de São Paulo, defende a criação de um sistema para rastrear e autenticar bebidas alcoólicas importadas. A medida prevê selos físicos e digitais com informações sobre origem, produtor, importador e lote, além de um aplicativo para que o consumidor possa verificar a autenticidade do produto.
0: Para Paulo Pedroso, a proposta ajuda no combate à falsificação de bebidas e aumenta a segurança dos consumidores. O sistema também deverá integrar informações com os órgãos de fiscalização e permitir a identificação de irregularidades ao longo de toda a cadeia de distribuição.
5: Direitos Humanos.
23: Biondini, do PL de Minas Gerais, apresentou o projeto para assegurar a livre manifestação de crenças religiosas, incluindo pregações e citações de textos sagrados. A proposta determina que a simples expressão de dogmas ou convicções religiosas não seja enquadrada como crime.
0: O texto de Eros Biondini também pede que plataformas digitais retirem conteúdos exclusivamente por reproduzirem textos sagrados ou ensinamentos religiosos. A remoção poderá ocorrer por ordem judicial quando houver intenção comprovada de incentivar a prática de crimes violentos.
5: Educação.
23: Avança na Câmara proposta que permite a prorrogação de bolsas de ensino superior por nascimento de um filho. A repórter Silvia Munhato tem os detalhes.
1: A Comissão de Educação da Câmara dos Deputados aprovou o projeto de lei que garante a pesquisadores e estudantes do ensino superior o direito de prorrogar o prazo de suas bolsas de estudo em caso de nascimento de filho. Pelo texto, bolsas de estudo com duração mínima de 12 meses poderão ter seus prazos estendidos por até 180 dias se houver comprovação de afastamento por nascimento, adoção ou obtenção de guarda judicial. A legislação atual já permitia a prorrogação dos prazos de vigência das bolsas de estudo em caso de adoção. A proposta também permite que dois bolsistas usufruam do benefício simultaneamente pelo mesmo evento de adoção ou guarda. O relator, deputado professor Alcides, do PSDB de Goiás, diz que o texto é do interesse do sistema educacional.
4: Do ponto de vista educacional, a proposição é meritória, uma vez que apresenta medidas concretas para favorecer, de um lado, a participação dos pais no cuidado dos filhos, desde o nascimento ou adoção, ao mesmo tempo em que favorece a continuidade e conclusão de estudos e pesquisas dos estudantes pai. Ademais, na hipótese de ambos os pais da criança, nascida ou adotada, serem bolsistas, a matéria tem o mérito de assegurar aos dois o direito do afastamento das atividades acadêmicas e a prorrogação da bolsa de estudos.
1: O projeto que permite a prorrogação de bolsas de estudo do ensino superior pelo nascimento de filhos dos estudantes será analisado agora pelas comissões de Previdência, Assistência Social, Infância, Adolescência e Família e de Constituição, Justiça e de Cidadania. Da Rádio Câmara de Brasília, Silvia Minhato.
0: Tarcísio Mota, do PSOL do Rio de Janeiro, apresentou o projeto que garante tempo de planejamento para professores da educação básica. O texto estabelece que, quando a jornada for organizada por horas-aula, o limite de atividades em sala deve ser calculado pelo mesmo critério.
6: Tempo de planejamento para professor é decisivo para que a educação de qualidade aconteça. E nós não podemos deixar a covardia que alguns governos estão fazendo de contar o tempo de forma a obrigar o professor a pegar mais turmas sem receber um centavo a mais por isso. Esse projeto, portanto, garante a proporcionalidade. 3 aulas dadas, 1 aula de planejamento.
23: Tarcísio Mota sustenta que a regra mínima de proporcionalidade permite ao professor preparar aulas, elaborar provas e cuidar da saúde mental. Ele reforça que condições mais justas de trabalho para docentes asseguram melhor qualidade aos estudantes.
5: Trabalho.
0: Nunes, do PL do Rio Grande do Sul, é favorável ao projeto que amplia a licença paternidade para pais de recém-nascidos prematuros ou que precisem de internação hospitalar após o parto. O deputado explica que a prorrogação seria equivalente ao período de internação do bebê.
23: Ele acrescenta que para ter direito ao benefício será necessário comprovar a prematuridade ou a internação por meio de documentação hospitalar. Bibo Nunes explica que a ideia é garantir a presença do pai ao lado da mãe e do bebê durante um período de maior vulnerabilidade.
9: Um prematuro tem que ter uma necessidade reconhecida de atenção especial. E o pai tem que estar junto com a mãe nesses momentos difíceis. Não é fácil ter filho prematuro. Imagine gêmeos que normalmente são prematuros. E como é que ficam os pais se não tem o pai ao lado da mãe o tempo todo? Se o recém-nascido precisa de um mês, dois meses, três, quatro, o tempo que for, isso é fundamental, isso não é regalia nenhuma, é simplesmente reconhecer a parte humana de quem está vindo ao mundo, que é o nascituro.
10: Fábio Garcia, do União de Mato Grosso, propõe criar uma política nacional de gestão de desempenho e eficiência para o serviço público. O projeto prevê avaliações periódicas dos servidores com base em critérios objetivos, como produtividade, qualidade do trabalho e atendimento ao público.
23: A proposta também reconhece o bom desempenho com bônus, capacitação e prioridade para ocupar funções de confiança. Fábio Garcia afirma que a intenção é melhorar a qualidade dos serviços públicos sem alterar os planos de carreira dos servidores.
5: Economia.
2: O plenário da Câmara pode votar projeto que inclui a sardinha em lata na lista de produtos da cesta básica isentos de impostos. Quem explica os detalhes é o repórter Antônio Vital.
11: Ganhou o regime de urgência e pode ser votado a qualquer momento no plenário da Câmara projeto que inclui a sardinha em lata na lista de produtos da cesta básica. Se a proposta virar lei, a sardinha passa a ter alíquota zero no pagamento de dois novos impostos criados pela reforma tributária e que passam a ser cobrados no ano que vem. O Imposto sobre Bens e Serviços, o IBS, e a Contribuição sobre Bens e Serviços, a CBS. O IBS será distribuído a estados e municípios. Já a CBS será o Imposto Federal. Eles vão incidir sobre mercadorias e serviços, inclusive importados. A reforma criou ainda outro tributo, o Imposto Seletivo, que será cobrado sobre produtos que fazem mal à saúde. Esses tributos vão substituir o PIS, a COFINS, o IPI, o ICMS e o ISS. A reforma tributária, aprovada no ano passado, isentou da cobrança do IBS e da CBS os artigos da cesta básica, inclusive carnes, o que não estava no texto e foi acrescentado durante a votação. Outros produtos com alíquota zero são alimentos como arroz, leite, manteiga e queijos. O projeto que ganhou o regime de urgência foi apresentado pelo deputado Luiz Nishimori, do PSD do Paraná, presidente da Frente Parlamentar da Pesca. A proposta será analisada junto com outra parecida, apresentada pela deputada Ana Paula Lima, do PT de Santa Catarina. Ainda será designado um relator para apresentar um texto único. A justificativa dos autores é que a sardinha em lata é uma fonte de proteína importante para pessoas com menor renda, além de relevante para o setor pesqueiro nacional, que por ano produz mais de 100 mil toneladas do produto. O deputado Pedro Lupion, do Republicanos do Paraná, coordenador da Frente Parlamentar da Agropecuária, defendeu o regime de urgência para a proposta.
12: No dia da votação da reforma tributária nesse plenário, a questão da sardinha estava no texto. Nós trabalhamos isso junto com as carnes, da mesma maneira que foi feita em relação às outras carnes, com a inclusão na cesta básica, e uma questão de texto prejudicou o setor inteiro pesqueiro. Justamente nessa questão da sardinha.
11: Com o regime de urgência, o projeto pode ser votado diretamente no plenário, sem passar pela análise das comissões permanentes da Câmara. Mas a medida não foi unânime no plenário. O deputado Hildo Rocha, do MDB do Maranhão, criticou a urgência, que pode acelerar a análise do projeto e alterar a reforma tributária.
24: Essa matéria, além de não tramitar nas comissões, o que já está errado, essa proposta de lei complementar, ela altera uma regulamentação da reforma tributária que fizemos recentemente. Reforma tributária que entra em vigor a partir do ano que vem, de 2027. Ou seja, ainda nem entrou em vigor e já estamos mudando para beneficiar interesses particulares, não interesses da nação brasileira.
11: Ainda não há data para votação no plenário da Câmara do projeto que inclui a sardinha em lata na lista de produtos da cesta básica. Da Câmara de Brasília, Antônio Vital.
5: Segurança Pública.
23: Delegado Palumbo, do Podemos de São Paulo, defende criminalizar a transmissão intencional de treinamento operacional a organizações criminosas. O deputado explica que a proposta também alcança agentes públicos que repassarem esse tipo de conhecimento.
2: Delegado Palumbo argumenta que facções têm atuado de forma cada vez mais profissional com o apoio de agentes que se corrompem. Essa prática, segundo ele, eleva o grau de letalidade das ações criminosas, comprometendo a efetividade das políticas
13: políticas públicas de segurança.
14: O indivíduo que faz isso tem que ficar preso. A pena é estipulada em 12 anos e tem que ficar preso mesmo. Todos aqueles que se corrompem, sejam policiais, agentes públicos, se corrompem e ensinam criminosos a matarem usando um fuzil, que é uma arma de guerra, tem que ficar preso sem benefício. Nós estamos lutando com o apoio do meu partido, que é o Podemos, para que esse projeto vire lei, porque hoje os criminosos não estão mais agindo de forma amadora, não. Eles estão treinando e com a ajuda, infelizmente, de agentes que se corrompem.
23: Luiziane Lins, da Rede do Ceará, defende aumentar a pena para quem submeter trabalhadores a condições semelhantes à escravidão. Ela explica que a punição passaria a ser de 10 a 20 anos de prisão, além de multa, e o crime seria considerado hediondo e inafiançável.
13: Luiziane Lins também propõe detalhar na lei as situações que caracterizam esse crime, como trabalho forçado, jornada exaustiva, condições degradantes e restrição da liberdade por dívida. Pela proposta, a pena deve ser aumentada quando a vítima for criança ou adolescente.
23: Kiko Seleguin, do PT de São Paulo, quer proibir que pessoas que cometeram crimes hediondos recebam pagamento pela divulgação de seus delitos. A proposta prevê nulidade de contratos com produtoras, editoras e plataformas de streaming para livros, séries, filmes ou entrevistas sobre os crimes.
13: Pelo texto de Kiko Seleguin, os valores pagos aos criminosos ou a seus herdeiros deverão ser revertidos ao Fundo Penitenciário Nacional ou ao Fundo Nacional de Segurança Pública. Segundo o deputado, o objetivo é evitar que condenados lucrem com a violência e com a dor das vítimas.
23: Projeto de Pedro Lucas Fernandes, do União do Maranhão, determina que as unidades da Casa da Mulher Brasileira ofereçam acesso facilitado à perícia médico-legal para as vítimas de violência doméstica. O deputado explica que o exame poderá ser feito na própria unidade.
13: A ideia, segundo Pedro Lucas Fernandes, é evitar que a vítima se desloque para diferentes órgãos e enfrente novos constrangimentos, além de reduzir o risco da perda de provas. O texto também prevê atendimento humanizado e cooperação entre União, Estados, Distrito Federal e municípios.
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5: Justiça.
23: Marcelo Crivella, do Republicanos do Rio de Janeiro, destaca a promulgação de lei que responsabiliza civilmente pais ou mães por abandono afetivo dos filhos. O parlamentar afirma que o pagamento de pensão não substitui a presença familiar na rotina da criança.
16: Não basta pagar a pensão para o filho. É preciso que o pai ou a mãe participem da vida dele. Uma criança adoece, então o pai não vai estar lá para dar apoio a ela. Uma criança passa numa prova ou fica reprovada, ela não vai ter o carinho do pai. E uma criança que vai disputar uma competição na escola, os pais dos outros estão presentes e o dela ausente. Essa lei do abandono afetivo tornou um ilícito civil. Eu gostaria que fosse crime, mas o Congresso assim não aprovou. Ficou apenas o ilícito. Portanto, terá que pagar indenização pelo abandono afetivo.
13: Marcelo Crivella avalia que a nova lei pode responsáveis que cumprem obrigações financeiras, mas se afastam da vida dos filhos. Ele observa que a indenização passa a ser aplicada quando a ausência afetiva causar prejuízo à criança ou ao adolescente.
23: Termina agora o jornal Câmara dos Deputados, produzido pela Rádio Câmara, com trabalhos técnicos de Wellington Teles e apresentação de Luciana Vieira e Val Monteiro. Boa noite.
13: A Voz do Brasil está de volta amanhã. Uma boa noite para você.
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